Essa foi a Jussara Marçal cantando música do Benito de Paula, Retalhos de Cetim. Antes teve Caetano Veloso, dele, De Noite na Cama. Seguimos agora com o som do Djavan.

Esse foi o som do Quinhones, Parafuso, composição de Gabriel Pondé e Rodrigo Cascardo. Antes teve Djavan dele, Seca. Seguindo com música aqui em 77,9 FM, agora você ouve Kiko Dinucci.

Som do Geraldo Filme, composição dele, essa foi São Paulo, Menino Grande. Antes teve Kiko Dinucci, dele, Roda de Sampa. E seguimos com Almério.

Esse foi o Claudio Zolli, uma parceria dele com Antônio Cícero, A Francesa. Antes teve Almério com Amor, Amor, música de Cazuza, Frejá e Jorge Israel. Seguindo com música aqui na Rádio Cultura Brasil, a gente ouve agora Bruna Caran e Marina Della Riva.

Esse foi o Ivan Lins, parceria dele com Vitor Martins, Dinorá, Dinorá. Antes teve Bruna Caran e Marina Della Riva com Segredo, música de Erivelto Martins e Marino Pinto. Na sequência tem Cássia Eller com O Segundo Sol.

Esse foi o som do Vanguard, Meu Sol, música de Reginaldo Lincoln e Hélio Flanders. Antes teve o Segundo Sol, música do Nando Reis, na voz da Cássia Eller. E a gente segue agora com Ana Canhas, Escândalo.

Ouvimos Danny Black com Tola Foi Você, uma música da Angela Rorô, e antes teve Ana Canhas com Escândalo, do Caetano Veloso.

Esse foi o som do Toco, composição dele, Barracão. E é isso aí, eu fico por aqui. Eu sou a Laura Mayumi, na apresentação e na seleção musical. Eu contei com os trabalhos técnicos do Roberto Rocha. Agradeço sua companhia, um abraço e até a próxima.

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1: Olá, amigos, um ouvinte pergunta: quando e por que as obras do repertório clássico passaram a ter em seu nome a tonalidade? Essa informação era colocada pelos próprios compositores ou foram adicionadas posteriormente nos processos de catalogação das obras? Eu percebo que as peças mais antigas, da Idade Média e Renascimento, não possuíam essa informação, da mesma forma que algumas peças de compositores contemporâneos, a partir do século XX, também não a possuem. Caro ouvinte, vamos lá. As obras musicais da Idade Média e Renascença não tinham nenhuma informação quanto à sua tonalidade, pelo simples fato de que, naquela época, o sistema tonal ainda não tinha sido definido e organizado.

0: Ninguém naquele tempo tinha a menor ideia do que seria uma música em Mi menor ou Si maior, por exemplo. O sistema tonal foi só se definindo no início do período barroco. E já no século XX, muitos compositores abandonaram o sistema tonal. Por isso, em muitas obras desse período, não consta a tonalidade. E a resposta para a sua pergunta você mesmo já deu. As tonalidades foram acrescentadas aos títulos principalmente para ajudar na catalogação das obras. Para o ouvinte, é uma informação absolutamente inútil, a não ser para eventualmente discernir uma obra de outra. Dou um exemplo. Um amigo convida outro para assistir a um concerto. Sei que você adora Brahms. Vão tocar um dos seus concertos para piano. Ao que o amigo responde, qual deles? O em Ré menor ou o concerto em Si bemol maior? Mas ele poderia ter dito, qual deles? O número 1 ou o número 2? Daria na mesma. Então é isso. Falar de tal peça em tal tonalidade de um tal compositor é apenas um meio de ajudar a identificar a obra. É isso aí, eu espero ter respondido. Um grande abraço e até o próximo programa.
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4: 21 horas.

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1: Sabe que eu tinha um celular que tocava... Tocava a Quinta Sinfonia. E às vezes entrava aqui no programa,
2: eu
1: entendeu?
2: Achava que era...
1: Era engraçado porque dava para você fazer um improviso com isso.
0: Maravilha. Edição número 704.
2: Ó, vou virar um pouco assim para ficar olhando o seu rosto. Tá bom assim?
0: Marta Ozzetti, flautista.
2: Alô, tudo bem? Não preciso ficar indo pra frente, não, ele pega bem, né?
0: E Paula Valente, saxofonista.
1: Então, gente, como é que foi essa ideia de fazer essa Big Band? Jasmine.
2: É.
0: A Jasmine's Big Band.
2: Bom, a Paula que acho que pode contar, né, Paula?
3: A gente pode, né? Eu sou professora lá da EMESP, né, de saxofone, e começou, com uma aluna minha vindo conversar, que estava sentindo muita dificuldade de entrar nas big bands, porque tem muita big band, né, em São Paulo, e ela veio contar essas tristezas de não, ninguém chama, não sei o quê, e elas queriam, né, e aí tinha mais, eu dava aula na época para umas duas ou três meninas, e tinha esse discurso aí de... Que tinha, elas queriam tocar. E aí, conversando com a Liz.
2: A Liz Carvalho, que é a pianista da Jasmine.
3: Que é a pianista, que também dá aula de piano lá na EMESP, na Escola de Música. E eu comentei, eu falei, poxa, e se a gente montasse um grupo, né, de mulheres e tal? Aí eu comecei a pensar numa big band, né? Que aí já poderia pegar bastante o pessoal dos sopros. Aí ela gostou da ideia, falou, vamos fazer. Foi uma coisa meio rápida, né?
2: Segundo, eu me lembro que a Liz conta, né? Porque ela também estava sentindo isso em... Que achava que, não uma big band, mas que estava sentindo a necessidade de montar um grupo que as mulheres fossem mais protagonistas.
1: Sim,
2: né?
1: Sim. Então, um espaço. Né?
3: É. E aí foi isso. Agora que eu fui com o assunto, ela já estava com o mesmo assunto para conversar, então juntou.
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0: Quando Eu Te Vejo, composição e arranjo de Rodrigo Morte. Faixa título do álbum de estreia da Jazzmins Big Band, de 2021. Supertônica, Jazzmins.
1: E aí, como é que vocês foram chamando as
2: pessoas?
1: A gente
2: foi chamando, eu falei, vamos conversar. E a primeira pessoa que eu chamei, assim, com a minha ideia, porque eu queria fazer uma Big Band com uma outra formação. Eu pensei, vamos fazer uma formação diferente. Como eu também venho da música erudita, eu falei, vamos colocar um pouco de instrumentinhos, flauta, trompa. Já imaginei até o oboé, fiquei assim meio viajando numa uma formação. Aí a primeira pessoa que eu conversei foi o Rodrigo, arranjador, né? Que era um amigo nosso, Rodrigo Morte. E aí eu falei, Rodrigo, a gente está a fim de fazer uma big e tal. Será que você poderia ajudar em relação a essa coisa da formação? Ou então dar uns arranjos para a gente, não sei o quê. Aí, conversando com ele, a gente fechou a formação, né? Que ia ser flauta, clarone, clarinete...
3: Trompa.
2: Trompa, o vibrafone, que seria uma percussão assim, de teclado, que daria um som diferente. E aí a gente fechou em 4 saxofones, 2 trombones e 2 trompetes. Não uma big muito, assim, para não ficar muito grande, né?
1: Uhum.
2: Porque também a gente tem dificuldade de achar, né? Não tem tanta gente também, né, tocando, pelo menos instrumento de metal, né?
1: Uhum.
2: E aí ele,
3: e a cozinha,
2: ele,
3: né?
2: Aí ele cedeu um arranjo pra gente começar, e a Liz ficou com a incumbência de achar a cozinha, né? Então a Liz já chamou a G Cortes de baixo.
1: Sim.
3: Começou com a Lilian Carmona, né?
2: A Lilian Carmona.
1: A Lilian na bateria.
2: A Lilian na bateria. Era o pessoal que estava ali perto, né?
1: A Lilian é histórica, né?
2: É, ela super. Ficou bastante até no começo. Ela só, quando a gente foi gravar o disco, né? Ela estava gravando o disco solo dela, ela estava enlouquecida, falou, ai, não vai dar, tal. Aí a gente mudou a bateria. Mas aí a G de baixo, na época estava a Renata, né? Chamamos a Renata Montanari.
3: De guitarra.
2: De guitarra. E aí é isso, né? Acho que aí a gente começou a ensaiar, aí eu fiquei a caça de arranjos. Aí eu fui chamando, falando com alguns amigos que são arranjadores, alguns que arranjavam para a Jazz Sinfônica. Aí quem a gente chamou foi o Newton, né, que deu um para a gente. Eles foram
1: Newton
2: doando.
1: Carneiro,
2: o Newton Carneiro deu um arranjo.
1: Eu vi lá, eu vi o Thiago Costa.
2: É.

0: Fácil Vem, composição e arranjo de Newton Carneiro, para Jasmine's Big Band. Supertônica, As Jasmine's.
1: Mas vem cá, não tem mulher escrevendo arranjo?
2: Agora tem.
1: Eu vi que vocês fizeram um repertório só de compositoras.
2: Isso, agora exatamente, a gente tá fazendo
3: esse é o projeto atual, né?
2: É.
3: Das compositoras e arranjadoras.
1: Porque tem bastante compositor em música popular.
2: Tem.
1: Em erudita que a gente não encontra, é mais
2: não,
1: raro.
2: Não, tem então, tem bastante compositor.
1: Tem bastante.
2: Tem. A gente tem ainda um pouquinho de dificuldade de arranjadoras, né?
1: Sim.
2: Mas a gente já está começando aí a fazer essa pesquisa, já estamos pedindo. Então, a gente, por exemplo, a gente tem na banda a G. Cortes, que ela é compositora e ela também é arranjadora. Então, ela faz arranjos, ela já fez, a gente está com 3 ou 4 dela, né?
3: É.
2: A gente tem uma composição da Liz Carvalho, só que é o arranjo do Rodrigo. E a gente agora já pediu um para Débora Gurgel, que é pianista.
1: A Débora.
2: A Débora. E para Cíntia Pissin, que é saxofonista,
1: sim,
2: também vai fazer uma música. Também, então, são essas... Tem mais alguma mulher que a gente pediu? Assim, de... Eu acho que essa questão de arranjador acho que está começando.
1: E aquela mulher, uma americana, que é a regente?
2: Está falando Maria Schneider? Não?
3: Maria Schneider.
1: Isso, é.
2: A gente já pensou, a gente até escreveu para ela já, mas a gente não teve resposta ainda.
1: Eu também, ela deve ter arranjo, né? Deve.
2: É que até então a gente estava assim, a gente estava meio fechado com música brasileira, né? O nosso primeiro repertório, que foi do primeiro álbum, chama Quando Te Vejo, que é a música do Rodrigo, que foi a primeira música que a gente...
1: O Rodrigo, você fala é Rodrigo Lídio?
3: Rodrigo Morte.
2: Que era lá da Unicamp, né?
1: Ah, não.
2: É que foi,
1: não.
2: Ele foi aluno do Ciro Pereira.
1: Eu
2: ele escreve muito para jazz sinfônica. Ele escreve muito para jazz. Agora ele está numa faculdade, né, também, né? Dando aula de arranjo, acho.
1: Tá.
2: Ele. Agora a gente mudou o projeto. Então a gente ficou. O primeiro projeto foi esse do álbum que a gente gravou na pandemia aí.
1: Então,
2: e agora,
1: vamos falar desse álbum da pandemia. O que a gente escuta desse álbum? Vamos escolher umas faixas para escutar?
3: Ah, tem o Doralice, né? Que é do Dorival Caymmi, e o arranjo do
2: Thiago Costa.
3: Do Thiago Costa.
1: Thiago é muito bom também.
3: É...
1: Vamos anunciar a música. E com Jasmine's Big Band. Doralice de Dorival Caymmi. Estou aqui com duas das integrantes da Jasmine Jazz Band, a Paula Valente e a Marta Ozzetti. Estamos ouvindo o primeiro LP. Isso é ruim, hein? O primeiro álbum delas. Como chama o álbum?
3: Quando Eu Te Vejo.
1: Quando Eu Te Vejo. E ela me olhou com esses olhinhos.

0: Doralice, de Dorival Caymmi, em arranjo de Tiago Costa. A Jasmine's Big Band no álbum Quando Eu Te Vejo, de 2021. 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
1: E a outra música seria?
2: 7-1.
1: É 1-0.
2: É, o 7-1 é a G, que foi ela... inspirada por aquele jogo...
3: Do jogo do Brasil e Alemanha. Né?
2: Inspirado no jogo fatídico.
3: Aí a música é em 7, né?
1: Sete. Ah, tá certo.
2: É um samba
1: em
2: 7.
1: Eu achei que tivesse a ver com 1-0 do...
2: É, não, ela até brinca quando ela fala sobre a música. Ela fala, se o Pixinguim escrever 1-0, então eu vou escrever 7-1.
3: Mas aí ela faz umas intervenções que é aquele...
2: É uma brincadeira, né?
3: Aquela uma brincadeira que é com aquele que passava no cinema lá. Aquela música de...
2: Pam, pam, pam, pam, pam, pam, pam,
1: ah, sim. Do... Que bonito é.
2: Cine.
1: Valdir Calmon. É. Tocando oitavado no piano.
2: É bonito, engraçado.
3: É isso. Ela faz uma citação.
1: Vamos ouvir então 7-1 com Jasmine's Big Band.

0: 7 a 1 de G. Cortes, composição e arranjo. A Jasmine's Big Band. Supertônica, hoje com Marta Ozzetti, flautista, e Paula Valente, saxofonista. A Jasmine's.
1: Bom, a gente já fez um supertônica com a Marta, né, Marta? Fizemos, você já falou sobre sua formação. Né?
2: É, já.
1: Com a Paula a gente não fez, ela falou. Você podia falar um pouco sobre sua formação?
2: Minha formação?
1: É.
2: Eu toco piano desde criança, meu instrumento era o piano, e aí na época da faculdade passei a me interessar por... Na verdade, não, o saxofone veio no meio, né? Eu entrei na faculdade de composição e regência.
1: Aonde? Na USP? Na
2: Unesp.
1: Na Unesp.
2: E aí, no meio da faculdade, pro segundo ano, eu comecei a querer fazer um piano popular, porque eu tava um pouco meio cheia de fazer piano erudito, eu tocava muito sozinha, aquela coisa de, né, piano solo, né? E aí eu comecei a querer fazer, tocar com mais gente, aí entrei em piano popular. E aí comecei a fazer as aulas nessa escola de piano popular, acho que era uma das únicas escolas populares que tinha, que era do Sidney Burgani, chamava Novo Tempo, fora o clã, né? Eram duas escolas no São Paulo, o clã e esse... E aí eu comecei a fazer piano popular, que durou bem pouco, porque eu já fiquei interessada em ouvir, eu vi um saxofone lá, soprano, e aí eu comecei a ter aula com o Lambari na época.
1: Com o Lambari.
2: Aí comecei a ter aula de sax. E aí, como eu já tinha, assim, bastante afinidade com coisa, eu já lia e tudo mais, aí eu peguei o sax e fui tocar. Tá. Aí fui tocar na noite, fui tocar em Gafieira, Bar, aquela época ainda tinha big bands, né? Tocando, tinha todo dia da semana tinha trabalho para fazer de big band, então era de quarta a domingo tocando assim toda noite.
1: É.
2: E aí, bom, aí acabei a faculdade. Quando eu acabei a faculdade foi quando foi a estreia da Jazz Sinfônica.
1: Tá, você entrou
2: projeto
1: na
2: seu,
1: Sinfônica.
2: Né? É, aí eu entrei na Jazz Sinfônica desde 1990, eu tô lá há 32 anos já.
1: Tá.
2: E aí de
3: 33,
2: né?
1: Passa.
2: É. E, então, e lá e dando aula na ULM, né? Que abriu
1: depois
2: tudo junto.
1: Na IMESP, né?
2: Aí continuei na IMESP. Tá. É. Então eu continuei nesses dois trabalhos. Então hoje em dia é mais ou menos isso aí. Quando foi agora em 2019.

0: 2017 foi quando a gente resolveu fundar a Jasmins. E aí agora tem essa big band aí feminina.
1: Quer dizer, durante a pandemia vocês resolveram gravar?
0: Não, a gente começou. Não, a gente gravou antes da pandemia. A gente gravou no
1: Ah, tá.
0: carnaval em fevereiro, né, de 2020. Quando a gente acabou de gravar, veio a pandemia.
2: É, exatamente. A gente depois só finalizou, né? Algumas coisas que ficaram. Acho que uma ou duas, acho que uma
0: Teve um
2: música, né?
0: problema, né?
2: E aí
0: Mas
2: teve
0: foi
2: que
0: bem assim, a
2: refazer.
0: gente acabou de gravar no carnaval, fevereiro, e em março fechou, né? 2020.
2: Mas o
0: Aí.
2: lançamento foi durante a
1: Foi
2: pandemia, né?
1: durante a pandemia.
0: O lançamento a gente enrolou um pouco para ver se ia ser logo, mas a gente acabou o quê? Lançando no final de 2020? Não me lembro.
1: E o pessoal da Big Band tem a mesma formação, mais ou menos assim, que vocês têm? De formação de tocar, de ler, de tocar em.
0: Tem vários tipos, né?
2: É, acho que tem vários tipos. O que tem bastante é bastante diferença de gerações, né? É uma big band que tem meninas bem jovens.
1: Sim.
0: Desde quando a Stephanie tinha uns 18, né?
2: A Stephanie, que é trompetista, por exemplo, ela entrou, ela tinha 18 anos. Tem algumas que ainda estão fazendo a faculdade, né?
1: Sim.
2: Quer dizer, tem as alunas da Paula,
0: Tinham
2: né?
0: alunos, tinham
2: Alunos
0: professores
2: da
0: assim,
2: Inesp,
0: tinham
2: né?
0: pessoas já que estavam há mais tempo na
2: E
0: carreira.
2: tem aquelas que já
0: Aquelas.
2: estão com a profissão mais consolidada, né? Então é interessante, assim, mas assim, acho que em termos de formação, de ler partitura, essas coisas, eu acho que todo mundo está
1: Tem uma
2: mais.
1: formação parecida,
2: Tem a
1: acho que tem
2: formação.
0: muita tem alunos, né, da IMESP, e a gente tem o pessoal de Madeiras, já é mais voltado, tem alguns mais voltados para erudito, porque são clarinetistas, clarone, né, e a trompista, né, são instrumentos que tem agora os saxofones, todo mundo já
1: Da área
0: da escola popular,
1: da
0: né.
1: cozinha, né? Vocês têm percussão também, né? Como é que é a formação? Uma flauta.
2: Uma flauta, que eu toco flauta, pícolo e flauta em sol, né. E aí tem um clarinete, outro clarinete com clarone. Aí são quatro saxofones.
1: Sax alto, tenor,
0: Dois
1: dois
0: altos e
1: altos,
0: dois
1: tenor e
0: tenores.
1: tenor.
0: Não tem
1: E
0: barítono.
1: um
0: Dois
1: e
0: altos
1: as
0: e dois tenores, não tem barítono.
2: Não tem barítono. E aí o alto,
0: Difícil.
2: que a Paula faz soprano também.
1: Um alto dobrando com soprano, alto, dois tenores.
2: Aí são dois trompetes
1: Tá.
2: e são dois
0: Dois
2: trombones
0: trombones.
2: e uma trompa. E o que a gente tem às vezes é um revezamento entre trombone e trompa, né? Às vezes a gente também faz alguma, assim, depende do que está acontecendo ali, né?
0: Aí tem a percussão, que é vibrafone e percussão popular, é a mesma, né?
2: É a mesma pessoa, né? A Carol, que faz vibrafone e faz a percussão popular. Bateria, guitarra, baixo e piano.
1: Muito legal.
2: É uma formação legal.
1: Muito legal. Nossa.

0: Cerrado, de Djavan, em arranjo de Tiago Costa. A Jasmine's Big Band. 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
1: E o segundo álbum de vocês? Vocês já gravaram? Já
2: não, não, ainda
1: Feminina,
2: não. A gente está agora,
1: Feminina,
2: não.
1: É isso?
2: É, a gente começou agora, na verdade, a fazer os shows, né, desse novo projeto, que são das compositoras. A gente tem música da Elisete Cartoso, a gente tem música.
1: Eu não sabia que a Elisete
2: compunha. A Elisete tem um samba gravado, né? Se as estrelas falassem. Inclusive, é essa que a gente quer. É essa, né? Que tem solo de. Porque a gente tem a nossa trombonista, ela é cantora também, né? Ela é americana e ela é cantora de jazz, assim, né?
1: Sei.
2: Da pesada, é professora de canto, né?
3: No
2: E aí a gente.
3: Sonhanima.
2: O Rodrigo fez um arranjo que era pro
1: Legal.
2: trombone, né? O trombone faz. Aí só que aí na hora do improviso ela falou: ah, posso fazer na voz? Aí eu tenho mais. Gosto mais. Eu falei: ah, faz. Então ela faz essa música da Elisete, improvisando, né? Na voz, fica
1: Sei.
2: bem legal. A gente tem Fátima Guedes, a gente tem o Pagu da Rita Lee, né? Corta-jaca do Chiquinha Gonzaga, tem as músicas da Liz e da G, e tem da Joyce, né, o Feminina,
3: É.
2: que deu, assim, a gente pensou, né, de ser o título do projeto. A gente não gravou o álbum ainda, a gente está aguardando aí as propostas, vamos ver.
3: É, então no momento a gente está mais
2: Mas fazendo show agora.
3: apresentando, né?
1: É incrível, né? Vocês chegaram a sentir na pele essa diferença pelo fato de serem mulheres, porque com certeza as mães de vocês sentiram, né? A questão do preconceito mesmo contra a mulher, né?
2: É, assim, eu quando comecei a tocar, até então eu fazia piano erudito, fui fazer faculdade de composição e regência, até ali estava tudo mais ou menos, né, bem. Aí quando eu peguei o saxofone e fui tocar na noite, aí realmente ficou mais difícil, porque é sempre de madrugada, né? E assim, nas bandas naquela época não tinha mulher tocando, né? Não tinha, só tinha, mulher era cantora, tinha mulher cantora, né, fazendo baile, né? E eu era sempre a única. Agora, assim, nesses últimos anos é que está aparecendo mais.
3: Mais mulheres.
2: Então, a gente, esses anos que a Jasmine já está agora aí na trajetória aí, já muita muita mulher, né, está estudando. Eu estou notando bastante, tem muitas que estão se inspirando, assim, de ver, né, elas, mesmo na escola, quando elas assistem a gente às vezes tocando, você vê elas, ai, queria tocar aí, queria tocar. Então, tem muita gente começando, né, com esses instrumentos que não tinham muito, trombone,
1: Sim.
2: trompete, saxofone.
1: É, não era aceito, né? Não era bem aceito uma
2: Não,
1: mulher tocando
2: é.
1: trombone, tocando trompete, ou mesmo tocando. Não é aceito pelas famílias, quer dizer. Eu imagino, agora, hoje em dia já é uma coisa.
2: Tá mais tranquilo.
3: Eu, na verdade, assim, como eu toco flauta, flauta sempre foi um instrumento que mulher
1: Feminino, né?
3: feminino, né?
1: Foi, sim.
3: Então eu nunca senti muito isso. Mas em relação ao trabalho, na verdade, a maior parte dos meus grupos sempre só tinha homem e eu de mulher. Isso
1: Sim.
3: era mais frequente. Quando eu tinha mulher, era pianista, né? É, geralmente, né? Aí, sei lá, acho que de uns 15 anos, né, mais ou menos, para cá, é que eu acho que começou a ter mais mulheres tocando outros instrumentos, né? Isso acho que está acontecendo. E é o mesmo que o que a Paula falou. A gente sente agora, a Jasmine, ela de certa forma, a gente acho que tem se tornado um pouco essa referência, assim, dá um estímulo. A gente vê no público, sabe?
1: Sim.
3: Você vê lá as meninas assistindo e vê 17 mulheres no palco, assim, elas ficam assim maravilhadas. Assim, é interessante de ver. Eu
1: Sim.
3: sento ali na frente, eu fico vendo o público, assim, porque eu adoro.
2: E elas falam, né?
3: Elas falam.
2: Muitas vêm falar com a gente depois, né? Eu tenho
3: É.
2: muita aluna também, elas vêm sempre falando. Tenho várias que querem agora. E agora a gente também está tentando fazer esse trabalho mesmo lá onde a gente ensaia, que é trazer as meninas que estão estudando para frequentar os ensaios, para ir lá assistir, ficar do lado da,
1: Sei.
2: né, aquela da instrumentista que está tocando, ficar, pega a partitura, já vai tentando ler. Então, assim, a gente tem bastante, tá tentando
3: É,
2: fazer esse estímulo para as novas que estão
3: por
2: vindo, né?
3: exemplo, no começo tinha dificuldade no começo, que eu digo é 2017, né, que quando a Jasmine começou. Tinha dificuldade com trompetistas. Outro dia, no ensaio, por conta de elas frequentar, tinham quatro trompetistas ali. Falei, olha,
2: É, a gente não
3: é
2: tinha.
3: incrível, né? Porque eram alunas dali que estão indo aos ensaios, né?
2: É uma formação, né? Acho que a Jasmine está começando a fazer assim, essa coisa da formação, né? Ajudar
3: É.
2: na formação.
1: Sim, com certeza, formando público
2: É, porque quando elas
1: e
2: começam a
1: fazendo a cabeça.
2: É, porque se elas começam a estudar e elas começam a sentir muita resistência e não tem onde tocar, que era o que acontecia antes, muitas se desestimulam e falam, ah, não quero tocar mais, né? Não entro naqueles lugares, não vou ali e tal, né? Então é interessante, é um passo para elas, para depois elas se inserirem aí no mercado. E mesmo nas outras big bands, que não tinha mulher quase nenhuma, hoje em dia elas já estão entrando, né? Depois que veio a Jasmine, elas já estão migrando. Algumas já vão tocar também, né? Então tá tendo essa.
1: Eu montei uma banda em 2013, só de meninas, né? Que tinha a Ana Karina Sebastião com 17 anos, né? Tocando baixo, né?
2: É.
1: A Maria Portugal, que fez a Unesp também, né?
3: Sim, a Maria.
1: Bateria. A Maria, tinha a Mônica Geno, fazia guitarra, e a Maria Beraldo.
3: Ah, Maria.
1: Maria Beraldo Bastos. Maravilhosa.
3: É. De clarinete.
1: É de clarinete, né? E elas eram demais. Demais, né? E aí, depois elas montaram uma banda delas, né?
3: Ah, Quarta B?
1: Quarta B. Ah. A partir desse encontro.
2: Ah, essa.
3: Ah, foi.
2: Tem a Joana também.
3: É, a Joana, né?
1: Aí a Joana veio porque eu montei o Claras e Crocodilos. Aí a Mônica Gena, a guitarrista, não quis vir. Ela quis abandonar o trabalho. Então ela desistiu. Aí eu chamei o Manga e o Paulo Braga. Chamei dois crocodilos velhos. E aí perguntei para as meninas, né? Falei com a Beraldo. Falei, você não conhece ninguém? Uma menina que toque saxofone, que cante também, né? Ou que toque instrumento de sopro, né? Que cante e tal. Daí ela falou da Joana. Eu falei, mas e como é que ela é? Com quem que ela trabalhou? Ela trabalhou na orquestra do Tiberê.
3: Tiberê.
1: Ah, falei, ah, pô, então chama, né? Aí veio a Joana, que é muito boa musicista.
3: Super.
1: Fizemos
3: muito.
1: Um trabalho impressionante, assim, as meninas. Assim, foi muito legal. Foi paralelo ao que vocês estavam fazendo, de uma certa forma.
2: Sim. Ela já fez com a gente, né, Joana?
3: A Joana já fez uma vez, né?
2: É, uma duas. É. Era muito legal.
1: Muito legal.
2: É, porque também a gente tem as integrantes que são fixas, né? E a gente acaba tendo convidadas, né? Porque às vezes acontece de ter alguma data que uma não pode, outra não pode. Então a gente acaba tendo também essa possibilidade de ter algumas pessoas convidadas. Então, que nem a Cíntia Piscin já fez também, a Joana, trompetistas também, a gente está vindo.
1: A Cíntia é muito boa também.

0: Frevo in Change, de G. Cortes. Composição e arranjo. Encerra o programa. A Jazz Means Big Band no álbum Quando Eu Te Vejo, de 2021. Supertônica, hoje com Marta Ozzetti, flautista, e Paula Valente, saxofonista. A Jazz Means Big Band.
1: E vocês não são ligadas à prefeitura ou ao Estado, né?
2: Não, o que a gente tem é a EMESP, porque nós somos professoras, né, lá na EMESP, né? E a EMESP cede a uma sala de ensaio. Então, a gente tem um local de ensaio ali.
1: Ah, tá.
2: Na EMESP.
3: Ali na EMESP. Toda semana a gente tem uma sala, o que ajuda bastante. Porque ajuda. A gente já tem uma sala num lugar central.
1: Claro.
2: Que tem uma infraestrutura, porque tem os instrumentos, né? Tem piano,
3: tem amplificadores. Isso ajuda bastante. Agora, assim, um patrocínio de alguma coisa fixa, a gente não tem, não. Quando a gente gravou o álbum, a gente ganhou um PROAC, né?
2: É.
3: Quando a gente gravou em 2020.
1: E aí, como é que vocês fazem? Quem que marca o show? Vocês têm um produtor, é isso?
3: É, a gente tem uma produtora, a Amália de Vincenzo.
1: E qual é o contato? Qual que é?
3: A gente tá em todas as mídias sociais, né? Tá no Facebook, no Instagram, sempre Jazz Means Big Band.
1: Jazz Means. Escreve Jazz.
3: Escreve Jazz.
1: É uma brincadeira com Jasmins.
3: É.
1: Né? Mas só que é Jazz.
3: Jazz Means.
1: Big Band.
3: Mas aí encontra, a gente tem bastante coisa no YouTube, a gente tem esse álbum todo no, nas plataformas, né? No Spotify, Deezer, essas coisas. Hoje em dia é fácil, né? As pessoas encontrarem, é só colocar lá.
1: E aí, Júlio, como é que estamos?
4: Estamos bem, vamos.
1: Tá certo. Posso ir? Então agora eu vou chamar um amigo meu que vem da distante terra daquele vale, o Vale da Barnábia, ali entre a Transilvânia e o Castelo do Conde Drácula.
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1: O meu amigo que vai entrevistar as garotas. Vamos conversar com o crocodilo. Paula Valente, qual é o seu animal preferido?
3: Meu animal preferido?
1: É.
3: Nossa, acho que é cachorro mesmo.
1: O cachorro. E você, Marta?
2: A onça.
1: A onça? E qual animal você escolheria para ser seu totem? Para ser seu representante? Para representar você, sua família, seu clã, sua turma?
3: Para representar. Fala aí, Marta, enquanto eu penso.
1: Qual seria o seu, Marta?
2: Para representar minha família?
1: Seu clã, a sua turma.
2: É?
1: Sua tribo, a sua tribo.
2: A minha tribo?
1: É.
2: Nossa, é difícil mesmo essa pergunta.
3: Eu acho que o meu seria a zebra.
1: A zebra? Pô, a zebra é muito interessante, né?
3: É porque a zebra, até, eu lembrei da zebra do desenho, é interessante.
1: A zebra é muito interessante. Sabe que por que ela tem as listras, né? Porque quando elas estão em bando, o leão não consegue distinguir.
3: Olha.
1: Os animais não conseguem individualizar a zebra.
3: Olha, uma maneira de você passar desapercebido.
1: Eu vi ontem isso num daqueles predadores africanos. Documentário. Então ele não consegue diferenciar uma da outra, ele nunca consegue atacar. Se está sozinho, ele vê. Ele pega e
2: olha,
1: ataca.
2: Que interessante.
1: Mas se elas estão em grupo. Ele
3: é uma ilusão de ótica.
1: Interessante a zebra. E você?
2: Sei lá, um leão.
1: Um leão. Tá.
2: Eu estou nos felinos.
1: Leão, a turma dos leões. E Paula, se você pudesse existir enquanto obra de arte, que obra de arte você gostaria de ser?
3: Vênus de Milo.
1: Vênus de Milo.
3: Não queria pouco, né?
2: Olha,
1: e você, Marta?
2: Eu acho que seria uma escultura também do Michelangelo.
1: Nossa, as meninas tão fortes, hein?
3: Tem a Sibelina também, né? Aquelas bonitas.
1: E uma canção, Paula, uma que te vem na cabeça agora. Sem. A Marta já está pensando, mas você não pode pensar.
3: Ah, eu pensei naquela assim, tá? É tão tarde a noite. Já vem. É do Ivo Caymmi, né? Vem na cabeça
1: Acalante.
3: Agora. Acalante.

0: cabeça.
1: Olha,
0: isso,
1: eu
0: né?
1: pensei numa música da Dolores Duran, que eu não tô conseguindo lembrar como é que ela é. Peraí, é da Dolores Duran. Ouça, nunca mais nos deixe, por favor.
0: É que é bem antiga.
2: Dolores Duran e Tom Jobim.
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0: Ai, lindo,
2: lindo.

0: Se você pudesse voltar a existir depois da morte, mas você vai nascer como ser humano, bebê, você tem que ser educado por um animal. Que animal você escolheria para te educar?
1: Acho que é um gato.
0: Um gato. E você?
2: Olha, um passarinho.
0: Essa foi a conversa do gato e do passarinho com o crocodilo. O gato e o gato.
3: E o Piu e Frajola.
2: O Pixinguinha tem uma música que chama O Gato e o Canário, né?

0: Tem mais pergunta difícil?
1: Não, acabou.
0: Ah.
1: Isso foi encerrar mesmo.
2: As perguntas mas são muito
1: essa sua
2: difíceis, deixa
1: foi boa para encerrar.
2: Pergunta é, difícil.
1: Terminar o programa, né? Tem mais pergunta difícil?
2: Eu acho muito difícil.
0: Foi a coisa mais espontânea.
2: É, interessante, né?
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3: 22h57.
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6: 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Nesta semana, a seleção é de Vitor Silva Costa. A apresentação é minha, Giovana Chaves. Vamos começar essa programação com Lulu Santos.

Ouvimos de Ed Motta e Ronaldo Bastos com Ed Motta, Vendaval. Antes de Lulu Santos e Nelson Motta com Lulu Santos, De Repente Califórnia. 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Lenine.

Ouvimos de Padeirinho e Jorginho com Jardes Macalé, Favela. Antes, Djavan com Lenine, Maçã do Rosto. Zé Eduardo.

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Ouvimos de Nelson Cavaquinho e Guilherme de Brito, com Cássia Eller e Guilherme de Brito, Erva Daninha. Antes de Ricardo W. Tavares, Zé Eduardo, Cláudio Pinto e Rafa Moraes, com Zé Eduardo, Deixa. 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Juliano Gal.

0: Ouvimos de Tim Bernardes com o terno Ai Ai Como Eu Me Iludo. Antes de Sérgio Bandeira e Ângela Rorô com Juliano Gauchi, A Mim e a Mais Ninguém. Zeca Baleiro.
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Ouvimos de Chico César com ele, Guru. Antes de Zé Cabaleiro, com ele, Telegrama. 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Roberta Sá.

Ouvimos de Gabriel Moura, João Carlos e Valmir Ribeiro com Gabriel Moura, Eu Canto Samba. Antes de Tom Jobim e Vinícius de Moraes com Roberta Sá, Chega de Saudade. Chico Buarque.

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Encerramos a programação com Bye Bye Brasil, na voz de Chico Buarque, uma composição dele e Roberto Menescal. Eu sou Giovana Chaves. Nessa semana, sou eu quem apresenta o programa de estágio da Rádio Cultura Brasil. Seleção musical de Vitor Silva Costa. Trabalhos técnicos de Antônio Silva. Supervisão, Eduardo Weber. Continue ouvindo a programação da Rádio Cultura Brasil.

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2: 23h57.
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Ficamos por aqui. Muito obrigada pela sua companhia. Um beijo e até amanhã.

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0: Obrigado. Obrigado.
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0: lembra, Toquinho? Que época boa, quando nós fizemos essa canção com o Vinícius, lá em São Paulo, aquele seu apartamento na Peixoto Gomes.
1: Claro que eu lembro, Carlinhos. Tantas músicas, tantos amigos. Pena que as coisas passam.

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1: Programa de estágio da Rádio Cultura Brasil. Nesta semana, a seleção é de Gustavo Bittencourt. A apresentação é minha, Gabriel D'Ângelo. A música que abre esse horário é Roupa Nova. Em seguida, tem Canoa Canoa.

Ouvimos com Simone, de Nelson Ângelo e Fernando Brant, Canoa Canoa. E abrimos o bloco com Beto Guedes, de Milton Nascimento e Fernando Brant, Roupa Nova. 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Na sequência, Gilberto Gil.

Ouvimos de Itamar Assunção, dele Fico Louco, e anteriormente com Gilberto Gil, dele Perinho Santana e Moacir Albuquerque, Norte da Saudade. Aqui na Rádio Cultura Brasil você vai ouvir Assanhado e na sequência Lá Vem o Brasil Descendo a Ladeira.

Ouvimos com Moraes Moreira, dele e Pepeu Gomes, Lá Vem o Brasil Descendo a Ladeira. E antes, Baby do Brasil interpretou Assanhado, música de Jacó do Bandolim com a letra da própria Baby do Brasil. 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O Mundo!

Você ouviu com Celso Viáfora, dele e Vicente Barreto, A Cara do Brasil. E abrimos o bloco com Paulinho Mosca, Chico César, Lenine e Zé Cabaleiro, de Andrea Bujanra, O Mundo. Adriana Calcanhoto.

Aqui na Rádio Cultura Brasil, você ouviu com Marina Lima, dela e Antônio Cícero, Deixe Estar. E antes, com Adriana Calcanhoto, dela, Marítimo. 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Aqui na Rádio Cultura Brasil, você vai ouvir Djavan.

Encerrando a programação deste horário, ouvimos com Luiz Melodia de Chico Buarque, Bom Conselho, e anteriormente com Djavan, dele, Um Amor Puro. Eu sou o Gabriel D'Ângelo. Nesta semana, sou eu quem apresenta o programa de estágio da Rádio Cultura Brasil. Seleção musical, Gustavo Bittencourt. Trabalhos técnicos, Antônio Silva. Supervisão, Eduardo Weber. Continue ouvindo a programação da Rádio Cultura Brasil.

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10: 5h57.
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0: Com Tião Carreiro e Pardinho, ouvimos de Capitão Furtado e Tião Carreiro, A Beleza do Ponteio.
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0: Na sequência, Sandra Reis e Jucimara.

0: Com Juraci Oliveira, de João Itamar e Antônio Rodrigues, ouvimos Louvação do Divino. Com Sandra Reis e Jucimara, de Loiro e Tenente Rael, Beleza Divina.
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0: Com Liu e Léo, nós ouvimos de Dino Franco e Índio Vago, Velho Pouso de Boiada. Com os Irmãos Divino, de Roque José de Almeida, Pouso do Divino.
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Com João Otávio e João Henrique, ouvimos de Ademar Braga e Tião do Carro, Caminhada. Antes, com Cacique e Pajé, de Ari Guardião e Zé Batuta, Macaco Velho.

0: Chico Teixeira e João Carreiro interpretaram, deles, A Vida é Feita de Sonhos. Antes, ouvimos com o Milionário e José Rico, do José Rico, Estrada da Vida.
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Goiano e Paranaense interpretaram de Valdemar Reis e Goiano o Caipira Lavrador. Antes, com os dois mineiros, ouvimos de Labareda e Antero, Sonho de um Lavrador.

0: Com Carlos Leite e Miraí, ouvimos de Tony Brasil e Carlos Leite, Caipira na Cidade. Com Inesita Barroso, de Adalto Santos, Caipira de Fato.
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0: Tonico e Tinoco interpretaram de Lorival dos Santos e Riachão, A Marca da Ferradura. Antes, com Belmonte e Amaraí, ouvimos de Biar e João Borges, A Andorinha.
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0: Com Caio e Canhoto, ouvimos de Carlos Randal e Danimar, O Último Caipira. Por hoje é só. Continue ligado na Cultura Brasil. Até mais.
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5: 6 horas 57 minutos.
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1: 7:01. Muito bom dia para você que segue aqui na sintonia da Rádio Cultura Brasil nessa manhã de segunda-feira, hoje dia 5 de outubro de 2026. O Música Regional Brasileira acabou um pouco mais cedo, então acabou entrando essa primeira música aí do Música e Notícia antes de tudo. Mas vamos lá, a gente ouviu o Bêbado e Equilibrista com João Bosco, parceria dele com Aldir Blanc. Agora 17 graus aqui na capital, logo mais a gente traz mais atualizações sobre o clima aqui na cidade. Eu sou a Laura Mayumi na apresentação e na seleção musical de hoje. Conto com a redação da Sandra Vasconcelos e o apoio de produção da Giovana Chaves. Nós vamos juntas com você até às 10 da manhã. E vamos seguir com música mais um pouquinho para abrir agora oficialmente. A gente vai com a Alessi Brandão.

0: Paulo Neto, parceria dele com a Isabela Moraes para Ver o Sol Raiar. Antes teve Leci Brandão com o enredo do Meu Samba de Dona Ivone Lara e Jorge Aragão. 7h10.
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0: No decorrer desta segunda-feira, que amanhece mais fria que ontem, as instabilidades ganham força entre a tarde e o período da noite, com pancadas de chuva de intensidade moderada a forte. As temperaturas devem variar de 17 a 23 graus, com taxas de umidade relativa do ar entre 70 e 95%. Para amanhã, a Defesa Civil de São Paulo aponta a possibilidade de acúmulo de chuva em regiões próximas à divisa com o Paraná, com riscos de alagamento, enxurradas, elevação dos níveis dos rios e córregos e quedas de árvores. 7h11, seguindo com música por aqui, a gente ouve agora a Teresa Cristina.

0: Mariana Aidar e Chico César com O Futuro Já Sabia, de Barro e Ed Straudinger. Antes teve Tereza Cristina para Ver as Meninas, do Paulinho da Viola. 7h18, está na hora de Pergunte ao Maestro, com o maestro João Maurício Galindo.
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2: Olá, amigos. Um ouvinte pergunta: por que, quando as músicas são anunciadas, fala-se em movimentos? O que são esses tais movimentos e o que eles significam? Caro ouvinte, essa pergunta é muito comum. Eu costumo respondê-la sempre com uma analogia bem simples. Eu comparo música clássica com literatura. Veja, na literatura temos alguns gêneros de pequena envergadura. São eles a crônica, o soneto, eventualmente um conto pequeno, textos que ocupam uma ou poucas páginas. Na música acontece a mesma coisa. Exemplos de gêneros de pequena envergadura são peças como as sonatas de Domenico Scarlatti ou os prelúdios de Chopin. Eles duram 3, 2, às vezes apenas 1 minuto. Muito bem, dito isso, vamos aos gêneros de grande envergadura. Na literatura seria, por exemplo, um romance. Um romance tem vários capítulos. Ele é dividido em várias partes. Na música clássica temos uma sinfonia. A sinfonia também tem várias partes, só que nós não a chamamos de capítulos. Um exemplo: a Terceira Sinfonia de Robert Schumann tem 5 partes, claramente separadas e definidas. Só que, em vez de chamar essas partes de capítulos, convencionou-se chamá-las de movimentos. Essa palavra, movimento, foi escolhida em função de uma característica rítmica muito importante. As partes de uma sinfonia, de um concerto, de um quarteto de cordas, têm sempre ritmos contrastantes. Se a primeira parte é rápida, a segunda será lenta. É assim em 99% dos casos. Tanto que há também quem use a palavra andamento em vez de movimento. Há quem diga, por exemplo: gosto muito do andamento lento da Terceira Sinfonia de Beethoven. Ele está se referindo à segunda parte ou segundo movimento da obra. Eu espero ter respondido. Um grande abraço e até o próximo programa.
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0: Leila Pinheiro com Baião de Lacan, música de Ginga e Aldir Blanc. Antes teve Vanessa da Mata e João Gomes com um comentário a respeito de John, de Belchior e José Luiz Pena. Agora 7h27.
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0: O senador Flávio Bolsonaro, do Partido Liberal, e o atual presidente Lula, do Partido dos Trabalhadores, disputarão o segundo turno de eleição para presidente da República. Flávio e Lula conquistaram ontem 47,03% e 45,16% dos votos, respectivamente, a menor diferença da história para um primeiro turno desde a redemocratização. Pouco depois das 9 da noite, quando acabou a apuração, o candidato do PT classificou o resultado como inesperado, mas disse que correrá atrás de convencer os eleitores. Já o candidato do PL disse que quer mudança e que esse seria o fim do PT. A abstenção superou os 21% no pleito presidencial, o que não ocorria desde 1998. Somados brancos e nulos, o total chega a 24,63%. Os principais candidatos derrotados na disputa pela liderança do Executivo, Augusto Cury, Renan Santos e Ronaldo Caiado, não declararam voto ainda para o segundo turno. O novo líder do Executivo será definido no próximo dia 25. 7h29, a gente segue com João Nogueira.

0: Na Ozete, na Batucada da Vida, música de Ari Barroso e Luiz Peixoto. Antes teve João Nogueira com Conversa de Botequim, de Noel Rosa e Vadico. Agora, 7 horas e 36 minutos. Opa!
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0: Tarcísio de Freitas, do Republicanos, foi reeleito governador de São Paulo com 62,65% dos votos. Fernando Haddad, do Partido dos Trabalhadores, ficou em segundo lugar, totalizando 36,42%. Com o resultado, São Paulo entrou na lista de 20 estados que definiram já no primeiro turno o nome de quem ocupará o cargo pelos próximos 4 anos. Olhando para as eleições ao Senado, o PL, partido do candidato à presidência Flávio Bolsonaro, e que apoiou a campanha de Tarcísio neste ano, conquistou 19 cadeiras no Congresso, mantendo-se então o partido de maior bancada da casa. Depois do Partido Liberal, o PT e o MDB foram os partidos que mais conquistaram novas cadeiras no Senado. Outro dado importante é que, a partir de 2027, a Câmara Alta do Poder Legislativo terá a maior bancada feminina da história, com 17 senadoras. Agora 7h37, a gente segue com música por aqui, vamos com uma sequência de músicas meio motivacionais aqui pra gente começar esta segunda-feira, começando com Emicida e Barbatux.
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1: Gilberto Gil, dele, Andar com Fé. Antes teve Edson Cordeiro, Deus lhe pague, música do Chico Buarque. Agora 7h47. Os apostadores que deixaram valores nas plataformas de apostas e jogos virtuais antes da determinação que as proibiu têm até às 11h59 da noite de hoje para retirar o dinheiro. Segundo dados atualizados pelo Ministério da Fazenda na última sexta-feira, as plataformas de bets concentram R$1,4 bilhão vinculados a 28,65 milhões de CPFs. Caso os interessados percam o prazo, a devolução será feita posteriormente, segundo o governo federal, por instituições financeiras que operam as casas de apostas entre os dias 9 e 14 de outubro. A partir do próximo dia 14, a Caixa Econômica Federal passará a intermediar a recuperação dos valores nas situações em que houver algum impedimento. Lojas de aplicativos, provedores de internet e o Comitê Gestor da Internet no Brasil devem bloquear os sites e aplicativos a partir de meia-noite de amanhã, 6 de outubro. 7h48, a gente segue agora com Erasmo Carlos.

0: Patufu com Canção Pra Você Viver Mais, música do John Ulloa. Antes teve Thiago Oliveira, Vida de Bicho. E abrindo bloco, Erasmo Carlos, dele Roberto Carlos, Gente Aberta. Pontualmente 8 horas, um rápido intervalo, já já tem mais música e notícia.
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0: 8 horas e 2 minutos, estamos de volta, seguindo para a segunda hora do Música e Notícia de hoje, e a gente volta com Marina Lima.

0: Bebel Gilberto com Caminhos Cruzados, música de Tom Jobim e Newton Mendonça. Antes teve Marina Lima, Preciso Dizer Que Te Amo, de Dé Palmeira, Bebel Gilberto e Cazuza. 8:11.
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0: A CT registra 554 quilômetros de trânsito nesta manhã aqui na capital. Alguns destaques para as rodovias aqui da capital. Segundo a Ecovias, há lentidão na altura do quilômetro 17 da Rodovia dos Imigrantes, no sentido de São Paulo, por excesso de veículos. Já na altura do quilômetro 31 da Anchieta, sentido litoral, tem congestionamento intenso em razão de uma operação comboio. Lembrando que rodízio municipal de veículos já está valendo hoje, desde as 7 da manhã, vai até as 10 agora de manhã, depois das 5 da tarde às 8 da noite, hoje para as placas de finais 1 e 2. 8:12, a gente segue agora com Marcelo Genesi.

0: Gustavo Galo com Só, uma parceria de Peripane e Arruda. Antes teve Marcelo Genesi e Laura Lavieri com Porque Nós, de Genesi e Luiz Tati. Agora 8h22.
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O pagamento do Bolsa Família do mês de outubro começa no dia 19 para beneficiários com número de identificação social de final 1. A parcela inclui o reajuste de 15,04%, que eleva o repasse de R$ 600 para R$ 691 por família. Os acréscimos também sofreram alteração com a cota por integrante da família de R$ 142 para R$ 164 e a quantia para crianças de até 7 anos de R$ 150 para R$ 173. A faixa de repasse para gestantes, nutrizes e dependentes de 7 a 18 anos passou de R$ 50 para R$ 58, atendendo famílias com ganhos de até R$ 218 por mês por pessoa. O programa exige frequência nas escolas e atualização do esquema vacinal. 8h23, a gente segue agora com o som do terno.

0: João Donato, dele Gilberto Gil, Emoriô. Antes teve o Terno, música do Tim Bernardes. Ai, ai, como eu me iludo. Agora, 8 horas e 30 minutos.
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0: O primeiro-ministro da Espanha, Pedro Sánchez, antecipou as eleições gerais do país para o dia 29 de novembro. A decisão foi comunicada hoje pelo líder socialista, que enfrentava dificuldades para aprovar medidas e liderava um governo de coalizão minoritário desde 2018. Sánchez justificou a antecipação como uma necessidade de renovar o apoio popular para a condução de reformas e a redução das desigualdades, além de encerrar o mandato, que duraria até o fim de 2027, com fragilidade parlamentar. As eleições estavam inicialmente previstas para o ano que vem, mas o governo sofreu revés recente com a rejeição de medidas propostas para contornar a crise de moradia no país. O cenário de protestos contra o aumento dos aluguéis e despejos somou-se ao desgaste provocado por acusações e investigações contra aliados próximos do presidente e a crise migratória no norte da África. 8h32, seguimos com música por aqui, agora com Jorge Benjor.

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0: Elza Soares, que cantou Sim Até o Fim, a gente ouviu com ela Coração do Mar e Mulher do Fim do Mundo, músicas de Zé Miguel Wisnik, sob poema de Oswald de Andrade, Coração do Mar, e Mulher do Fim do Mundo, do Rômulo Frois e Alice Coutinho. Antes teve Jorge Benjor, dele, O Homem da Gravata Florida. 8h41.
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0: Os cientistas Carl Deisseroth, Peter Higeman e George Nagel, professores das universidades de Stanford, Humboldt e Würzburg, venceram o Prêmio Nobel de Medicina de 2026 nesta manhã. A Assembleia do Nobel no Instituto Karolinska, na Suécia, premiará o trio com 12 milhões de coroas suecas, o equivalente a 6 milhões e 200 mil reais. Os pesquisadores descobriram como canais iônicos ativados por luz e a técnica da optogenética permitem entender o comportamento de células nervosas no cérebro vivo. Com o avanço, é possível mapear regiões do cérebro responsáveis por memórias e sentimentos, descoberta já usada em pesquisas para restaurar a visão em pessoas com deficiência. Os prêmios das categorias de física, química, literatura e paz serão anunciados ainda nesta semana, enquanto o vencedor da área de economia será divulgado na próxima segunda-feira, dia 12. 8h42, a gente segue com música por aqui, agora com a Elis Regina.

0: Gal Costa com A Coisa Mais Linda Que Existe, música de Gilberto Gil e Torquato Neto. Antes teve Belo Veloso, Volte Depressa, do Paquito. Agora 8h52.
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0: No decorrer desta segunda-feira, que amanheceu mais fria que ontem, a instabilidade ganha força entre a tarde e o período da noite, com pancadas de chuva de intensidade moderada a forte. As temperaturas devem variar hoje entre 17 e 23 graus, com as taxas de umidade relativa do ar entre 70% e 95%. Para amanhã, a Defesa Civil de São Paulo aponta a possibilidade de acúmulo de chuva em regiões próximas à divisa com o Paraná, com riscos de alagamento, enxurradas, elevação dos níveis dos rios e córregos, dos rios e córregos e quedas de árvores. 8h53, a gente ouve agora Lulu Santos.

0: Lulu Santos com música de Roberto e Erasmo Carlos, Sentado à Beira do Caminho. 8h58, vamos para um rápido intervalo, já já tem mais música e notícia aqui na Cultura Brasil.
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1: 8 horas 59 minutos.
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4: Pontualmente 9 horas, já estamos de volta, seguindo com música e notícia aqui na Rádio Cultura Brasil. E a gente volta com música, com o som do Criolo.
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0: Lourdes da Luz e Quebrante com Queima, uma participação da Alessandra Leão e Alan Spirandelli. É uma composição deles três, junto com Will Robson e Mathieu Ebrard. Antes teve Criolo deles subir os dois tiozinhos. Agora 9h07, tá na hora de Solano Ribeiro e a Nova Música do Brasil.
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0: Essa foi a Tássia Reis com Brecha, composição dela. Antes teve a Flora Matos, parceria dela com Navi Beats, O Jeito. Agora, 9 horas e 17 minutos.
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A CET sinaliza agora 467 quilômetros de lentidão nessa manhã de segunda-feira. De acordo com a Ecovias, tem lentidão que segue intensa na altura do quilômetro 17 da Rodovia dos Imigrantes, sentido capital, por excesso de veículos, e também na altura do quilômetro 31 da Anchieta, sentido litoral, por operação comboio. A concessionária alerta também para congestionamento na altura do 19 e do 13 na Rodovia Anchieta, sentido capital, em ambos os trechos também por excesso de veículos. Lembrando que o rodízio municipal de veículos já está valendo nesta segunda-feira, desde as 7 da manhã, vai até daqui a pouco, às 10, e depois das 5 da tarde, às 8 da noite, hoje para os veículos com as placas de finais 1 e 2. 9h18, a gente ouve agora a Marina Sena.

0: Manhana com o meu pedaço de pecado, uma composição de João Gomes e Daniel Mendes. Antes teve Marina Sena dela e Yuri Rio Branco. Me toca. 9h25.
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0: Os candidatos do Exame Nacional de Avaliação da Formação Médica que solicitaram a reaplicação do exame já podem consultar o resultado do pedido. A prova ocorrerá no dia 18 de outubro e o INEP deve liberar as informações do cartão de confirmação da inscrição a partir do dia 13. Apenas os candidatos com comprovação aprovada de problemas logísticos no dia do exame original ou de diagnóstico de doenças infectocontagiosas participarão da nova prova. Após a aplicação, o gabarito preliminar sai no dia 20 de outubro e o resultado final no dia 4 de dezembro. A partir de 2027, o desempenho satisfatório no exame será obrigatório para o registro no Conselho Regional de Medicina, CRM, requisito para exercer a profissão de médico no Brasil. 9h26, a gente segue agora com o grupo Lamparina. Não me entrego para os caretas.

0: Gilsons com várias queixas, música de Afro Joe, Germano Meneghel e Narcisinho Santos. Antes teve Lamparina, Não Me Entrego para os Caretas, com música de Cotô de Lamarck. 9h32. O episódio desta semana do Poder em Pauta já está disponível. Para discutir a proibição das bets no Brasil, a jornalista Amanda Valeri recebe Dayana Rosa, gerente de saúde pública do Instituto de Estudos para Políticas de Saúde. Dayana aponta os principais desafios enfrentados pela saúde pública no tratamento da ludopatia.
1: Não são todas as pessoas que buscam por atendimento, não são todas as pessoas que são diagnosticadas nesse diagnóstico específico, que é relativamente recente ainda. E além da patologia em si, né, a gente pode destacar aí outros sintomas que estão relacionados a não necessariamente uma doença, né? Sintomas de ansiedade, sintomas de depressão. Então, a gente não fala só do transtorno em si enquanto doença, mas também de outros sintomas que diminuem a qualidade de vida, não só de quem usa os jogos, mas também de quem está por perto, né? A família, os amigos também sofrem, né? A gente tem o dado de que para cada uma pessoa que aposta, outras seis sentem esse impacto. Então, por isso, a necessidade de uma política pública muito robusta e forte para lidar com esse contingente que foi criado e que continua existindo mesmo com a proibição.
0: Dayana Rosa lembra também que, para não perder a validade, a medida provisória que proíbe as apostas online precisa ser votada e aprovada pelo Congresso Nacional em até 120 dias. Para conferir a entrevista completa, é só procurar o Poder em Pauta no Spotify ou acessar o canal da Cultura FM no YouTube, que é o youtube.com/culturafm103. 9h34, a gente segue com música por aqui, vamos com o som do Olodum.

0: Wilson Simonal com Samarina, música de Antônio Adolfo e Tibério Gaspar. Antes teve Olodum e Lázaro Negrume, do Lázaro, I Miss Her. 9h41.
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0: A chefe de polícia externa da União Europeia, Kaja Kallas, acusou a Rússia de colocar vidas em risco em todo o continente em decorrência de ataques híbridos. A declaração ocorreu hoje em Bruxelas, ao lado do primeiro-ministro da Moldávia, Vasile Tofan. Kaja apontou o aumento de tentativas de sabotagem e violações do espaço aéreo nas últimas semanas, citando as incursões de mísseis e drones russos na Moldávia durante o fim de semana. Na semana passada, o Ministério da Defesa moldavo registrou a invasão do espaço aéreo por 3 drones, em meio a ataques da Rússia contra a rede energética da Ucrânia. A Alemanha também manifestou preocupação e denunciou campanhas cibernéticas e tentativas de sabotagem russas no país, mas o governo de Moscou rejeita as acusações ocidentais. 9h42, a gente segue agora com a Elis Regina.

0: Ivan Lins dele e Vitor Martins, essa foi Cartomante. Antes teve Elis Regina com Ladeira da Preguiça, de Gilberto Gil. 9h49.
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0: A Agência Nacional de Vigilância Sanitária publicou hoje a lista de produtos de higiene pessoal, cosméticos e perfumes que poderão ser produzidos de forma artesanal no país. A medida, aprovada pela Anvisa no último dia 30, define sete categorias de itens autorizados e regras de rotulagem, publicidade e segurança. Entre os produtos estão colônias e águas perfumadas, óleos, manteigas corporais e bálsamos e desodorantes em barra sem sais de alumínio. Segundo a Anvisa, os produtores deverão observar critérios específicos na formulação, apresentação e rotulagem dos itens pessoais artesanais. A nova determinação inclui a vedação de atribuição de efeitos terapêuticos, anti-inflamatórios, anti-envelhecimento ou de proteção solar a produtos como óleos e manteigas corporais feitos artesanalmente. A norma entra em vigor daqui 60 dias e tem como objetivo orientar os tipos de produção artesanal permitidos, as alegações que podem ser feitas aos consumidores e as advertências obrigatórias que devem constar nos rótulos. A íntegra da norma pode ser conferida no site gov.br. Agora, 10 para as 10, a gente ouve Cazuza.

0: Do fundo do baú, Engenheiros do Havaí, com Era um Garoto que, como eu, amava os Beatles e os Rolling Stones. Música de Luzine, Francesco Migliati e versão do Brancato Júnior. Antes teve Cazuza, dele e Jorge Israel, Brasil. Agora 9h58. E é isso aí, o Música e Notícia de hoje fica por aqui. Muito obrigada pela sua companhia nessa manhã de segunda-feira. Eu sou a Laura Mayumi, na apresentação e na seleção musical, e contei com a redação da Sandra Vasconcelos. Você segue agora na companhia da Fabiana Ferraz com o Galeria de hoje. Beijo, boa segunda-feira, boa semana pra gente e até amanhã.
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2: Dez horas.
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2: Agora são 10 horas e 1 minuto, boa segunda-feira para você. Seja muito bem-vinda, seja muito bem-vindo. Hoje, dia 5 de outubro de 2026, começando a nossa semana musical por aqui. Sempre essa mistura boa da música do agora com a música do passado. Eu também dou uma geral na agenda cultural da cidade de São Paulo e nos principais lançamentos da cena. Eu vou abrir com o sul-americano, Baiana System.

0: A gente ouviu Caetano Veloso, Cavaleiro de Jorge, um clássico de Caetano, e abri hoje o Galeria com Baiana System. A gente ouviu Sul-Americano, de Roberto Barreto, Marcelo Seco, Russo Passapusso e Manu Chao, que também participa. Agora são 10 horas, 9 minutos.
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0: A segunda mostra de Piano e Suas Criaturas, da Casa de Francisca, continua em cartaz. Nesta quarta-feira, a pianista e compositora Catarina Domenici sobe ao palco com a cantora lírica Laiana Oliveira, numa apresentação que une as composições dos álbuns Ciranda das Mestras, de 2022, e Cartas para Minha Mãe, lançado em 2023. Ingressos na plataforma Simpla. Teatro Bradesco recebe o The Moscow Ballet com o espetáculo Cinderela, protagonizado pela bailarina Oksana Bondareva e pelo italiano Leonardo Cecchetti. A produção tem performances nesta terça e quarta, às 8 da noite. Ingressos você encontra na plataforma Uhu. E segue em cartaz, na Casa de Cultura do Parque, a exposição O Tudo e o Todo, de André Vargas. A mostra parte da retomada da ancestralidade do artista carioca como ferramentas para compreender as bases das culturas históricas, estéticas e culturais da brasilidade de que faz parte. Com destaque para a cultura popular. A entrada é gratuita. A montagem Ainda Cabe Mais Mundo celebra a obra do poeta Wally Salomão. A peça recorta momentos, entrevistas e imagens da trajetória artística e pessoal do autor. As apresentações acontecem no espaço O Andar, às terças e quartas, às 8 da noite. A gente segue com Marisa Monte, feliz, alegre e forte.

A gente ouviu a Gal com o Divino Maravilhoso ao vivo. E antes eu toquei Feliz Alegre Forte com Marisa Monte, Pretinho da Serrinha, de Marisa, Pretinho da Serrinha e Raquel Luz. Agora são 10h17, a gente segue com Tim Maia.

A gente ouviu Gilberto Gil, clássico, Cores Vivas. Toquei antes Tim Maia, Não Vou Ficar, dele. São 10 horas e 24 minutos. A Catedral da Sé recebe, a partir de amanhã, a trilogia da Noite Escura da Alma. Com dramaturgia e direção de Helder Mariani, o espetáculo conduz o público por diferentes espaços da Catedral em um encontro teatral com três santos carmelitas, Edith Stein, São João da Cruz e Santa Teresinha. São três monólogos que abordam a chamada Noite Escura da Alma, que representa uma fase de purificação passiva no desenvolvimento místico do espírito do indivíduo. Serão apenas 5 apresentações, dia 6, 20 e 27 de outubro e 3 e 10 de novembro, sempre às 7 da noite. Os ingressos custam R$ 80,00, com meia entrada R$ 40,00 e podem ser comprados pela internet, pela Simpla ou na bilheteria, uma hora antes das sessões. Vamos para Paraíba agora? Kátia de França, a gente ouve Fênix.

A gente ouviu Roberto Mendes com Margarete Menezes, Manda Chamar, de Roberto Mendes e Capinã. Toquei antes a paraibana Kátia de França, ouvimos Fênix dela. Agora são 10 horas 32 minutos. O Sesc Pompeia apresenta uma programação em homenagem a Moraes Moreira, cantor, compositor e ex-integrante da banda Novos Baianos, a partir desta quarta-feira. A agenda começa com uma audição do primeiro álbum do cantor, após sua saída dos Novos Baianos, lançado em 75. O disco que leva o nome do artista será comentado pelos artistas Armandinho, Davi Moraes e o filho do músico, e também, que é filho do músico, Davi, né, e o Dadi Carvalho. Na quinta e na sexta acontece a estreia do show Desabafo e Desafio, título retirado de uma canção de Moraes Moreira. Participações do baterista Cezinha, do cantor André Macedo e da cantora Márcia Castro. A audição comentada do álbum será às 7 da noite desta quarta, enquanto os shows Desabafo e Desafio acontecem na quinta e na sexta, às 9 da noite, no Sesc Pompeia, na Rua Clélia, número 93. Ingressos no site sesc.org.br. Então vamos com o Moraes? Música.

Chico Buarque, a gente ouviu o clássico Pelas Tabelas dele. E antes, Moraes Moreira, de Moraes e Pepeu, Lá Vem o Brasil, Descendo a Ladeira. São 10 horas e 40 minutos. A Galeria Estação inaugura amanhã a exposição Toda Minúcia, com trabalhos de André Barion. Esta é a segunda individual do artista e também marca os 10 anos de sua terceira exposição, integrando a coletiva Terceira Mostra de Projeções Fotoativa, na Casa das 11 Janelas, em Belém. A curadoria é assinada por Amanda Tavares e a mostra conta com 27 obras produzidas por Barion entre 2023 e 2026, incluindo produções inéditas. Dessas 27, 22 foram desenvolvidas entre 2025 e 2026. Uma das propostas é explorar o espaço expositivo por meio de peças com dimensões variadas, utilizando tecidos pintados, recortados e sobrepostos em formas bidimensionais ou tridimensionais. Outras temáticas são borboletas noturnas, paletas escuras e voltadas ao crepúsculo cotidiano e a arte de podar jardim somada à figura retórica do cruzamento em X, abordadas nas séries da exposição. Toda Minúcia abre amanhã e fica em cartaz até 28 de novembro na Galeria Estação, na Rua Ferreira Araújo, 625. Visitação de segunda a sexta, das 11 às 7 da noite e até às 3 da tarde aos sábados. Vamos com a Céu, a gente relembra A Nave Vai.

Seu Carlinhos Brown, a gente ouviu o Cover Science dele e a gente relembrou também A Céu com a Nave Vai, música de Jorge do Peixe. Show! O compositor e instrumentista moçambicano Otis Selimane apresenta amanhã o show Músicas de Imbira e Outros Contos Bantu, no Sesc Consolação. O espetáculo tem a Imbira e o conto como fios condutores da experiência, onde o artista constrói sonoridades inspiradas nas tradições africanas e na música brasileira, misturando a música de câmara, o jazz contemporâneo e a improvisação livre. O evento é gratuito e acontece às 7 da noite. Ingressos estarão disponíveis para retirada amanhã, a partir do meio-dia, nas plataformas digitais e às 2 da tarde, nas bilheterias físicas do SESC. A cantora angolana Jéssica Areia sobe amanhã ao palco da Casa de Francisca com o espetáculo Silêncio que se vai cantar o fado. No repertório, a artista interpreta clássicos do fado e faz releituras de músicas da MPB. O show acontece às 9:30 da noite. Ingressos disponíveis pela plataforma Simpla. A banda A Olivia e os cantores André Prando e Bia Marques se apresentam hoje no projeto Descubra, do Tranquilo São Paulo, que acontece no Coringa Madá. O repertório é composto por canções autorais dos artistas em formato voz e violão. Os shows começam às 8 da noite. Os ingressos disponíveis pela plataforma Ingresse e também na bilheteria física do Coringa Madá, localizado lá na rua Luiz Murá, número 370, na Vila Madalena. Então a gente falou no André Prando, eu vou tocar o André Prando num feat com Chico Chico do álbum Iririu, que é o mais recente dele. Vamos ouvir uma releitura de Hermes de Aquino, uma releitura de Nuvem Passageira, composição de Hermes de Aquino.

0: Esse foi o André Prando, a gente ouviu Nuvem Passageira, uma música de Hermes Aquino. Agora são 10 horas e 58 minutos, eu vou para o intervalo e já volto com o Galeria rapidinho.
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0: Presidente dos Estados Unidos, Donald Trump, confundiu o Brasil com a Índia ao citar a eleição presidencial brasileira em uma publicação feita hoje na rede social dele, a Truth Social. Horas depois da postagem, Trump corrigiu, né, e citou corretamente o Brasil, elogiando a rapidez da apuração no pleito, sem menção a Flávio Bolsonaro, Lula ou qualquer outro candidato. O presidente dos Estados Unidos usou o argumento para criticar as eleições do próprio país ao citar uma demora na contagem de votos em cidades democratas como Detroit, Filadélfia e Califórnia. A fala de Trump pode ser interpretada como parte da campanha de pressão rumo às eleições de meio de mandato no país, que começam no dia 3 de novembro. O partido dele, o Republicano, busca manter o controle do Congresso. O governo do Irã executou na manhã de hoje dois jovens presos durante os protestos realizados no país em 8 de janeiro deste ano, motivados por revolta pública com relação à economia e à violência promovida pelo regime iraniano. A ONG Hangul Organization for Human Rights confirmou as execuções de Alireza Sepai, de 25 anos, e Alireza Raizi, de 21 anos, ambos detidos nas manifestações na Praça Ali Khan, no norte de Isfahan. ONGs acusam as forças iranianas de atirar e matar manifestantes e decretarem as prisões. O governo iraniano, por sua vez, alega que 4 integrantes das unidades especiais morreram durante os confrontos na região. Mais informações e outras notícias em uma hora.
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5: 11 horas, 2 minutos.
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0: De volta com a Galeria, a gente segue com Anitta Lineker, Caminhador.

Jorge Benjor e o clássico Magnólia. A gente tocou também Raquel Reis com Baiana System, Alvoroço. E eu abri essa hora com a Anitta Caminhador, a Anitta com a Lineker. Agora é 11 horas, 11 minutos. Tem Elis Regina, a gente segue com o clássico Como Nossos Pais. 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

Fafá de Belém, música de Letícia Novaes, Alinhamento Energético. E antes o clássico, na voz da Elis, né? Um clássico de Belchior, Como Nossos Pais. Agora são 11 horas 20 minutos, eu sigo com o Erasmo Carlos, a gente ouve do Projeto Humano, Gente Aberta. Ele junto com Tássia Reis e Criolo.

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Pequenas Alegrias da Vida. Emicida, dele, Nave e Mário Caldato. Toquei antes Erasmo, do Projeto Humano. Ouvimos Gente Aberta, né, dele, Roberto. Imensamente Visceral, de Tássia Reis e Criolo, né? A gente ouviu o Erasmo com Tássia e Criolo. Agora, 11h28, vamos com Otto. A gente relembra Janaína.

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Eita, a gente ouviu Lenine dele e antes Janaína com Otto, dele Catatau Dengue e Pupilo. 11h35 agora, eu sigo com mais um clássico por aqui, a gente ouve Secos e Molhados, Sangue Latino.

Raíssa Faetti com Célia Chacriabá. A gente ouviu o Pindorama, do álbum Raízes, da Raíssa, de 2025, uma parceria dela com a Carla de Sá. Toquei também Malu Magalhães, América Latina, e Secos e Molhados, com Sangue Latino, de João Ricardo e Paulinho Mendonça. Agora são 11h43, tem Arnaldo Antunes, a gente ouviu Tanta Pressa Pra Quê?

Acreditas. Com Rita Lee, a gente ouviu essa versão de televisão, música de Arnaldo Antunes, Marcelo Fromer e Tony Bellotto. Eu toquei antes Arnaldo Antunes, com tanta pressa pra quê? Composição dele. Agora é 11h51, eu sigo com Tulipa Ruiz. A gente ouve às vezes, a gente lembra às vezes.

0: Péricles Cavalcante, a gente ouviu mais um bolero do Péricles. Eu toquei antes a Tulipa Ruiz com As Vezes de Luiz Chagas. Eu vou para o intervalo e já retorno com o Galeria, rapidinho.
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0: A embaixada e os consulados dos Estados Unidos no Brasil, localizados em Brasília, retomam as atividades hoje após suspensão ocorrida na última sexta-feira. A interrupção dos atendimentos presenciais foi justificada pelo governo norte-americano por sinal de possível ameaça. Não foram divulgados os detalhes sobre quais supostas ameaças motivaram a decisão seguida pela Austrália. A Polícia Militar do Distrito Federal chegou a enviar tropas para reforçar o policiamento em frente à embaixada em Brasília. Ao retomar os trabalhos, a Embaixada dos Estados Unidos no país alega que continuará fornecendo informações oportunas sobre proteção e segurança aos cidadãos americanos no Brasil. Uma série de protestos estudantis bloqueou mais de 400 escolas na França nesta segunda-feira, segundo o Ministério da Educação do país. Não se sabe se a interdição foi parcial ou total em todas elas. Os atos têm ocorrido desde o fim de setembro, com o início em Paris, em razão de protestos contra a falta de professores, horários sobrecarregados, salas de aula deterioradas e infraestrutura inadequada em relação ao aumento de temperaturas. Em uma das ocorrências, um estudante de 15 anos perdeu a mão na cidade Lens após tentar devolver uma granada de dispersão lançada por agentes da polícia. Também houve incidentes e intervenção policial nas regiões de Rennes e Lille. O governo francês irá se reunir com representantes regionais amanhã para tratar do assunto. Mais informações ao longo do dia e às 6 da tarde, no De Volta para Casa.
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4: Meio-dia e 1 minuto.
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0: De volta com a Galeria. Uma boa tarde para você, boa segunda-feira. Seja muito bem-vinda, seja muito bem-vindo. Esse é o Galeria, eu sigo com a terceira e última hora do programa e vou abrir com os irmãos Caetano e Betânia. A gente ouve Fé, do álbum vencedor do Grammy Award.

A gente ouviu a Xênia França, junto com o Felipe Poeta e o MC Cabelinho, e essa releitura de Cálice de Chico Buarque e Gilberto Gil, do projeto Chico 3.0, lançado este ano. E antes o Chico, com Hamilton de Holanda, a gente ouviu Que Tá um Samba, e toquei também Caetano e Betânia com Fé, da Isa. Agora, meio-dia 13, eu sigo com Paulo Miklos por aqui, a gente ouve O Sal da Terra.

Essa foi a Cláudia e o clássico Deixa Eu Dizer, de Ivan Lins e Ronaldo Monteiro. Antes, Paulo Miklos, O Sal da Terra, de Ronaldo Bastos e Beto Guedes. Meio-dia 19 agora, a gente segue com o Lued Luna. Vamos ouvir Apocalipse.

A gente ouviu o Menino Mimado, composição do Criolo, e antes a Lué de Luna com seu Jorge, a Arthur Verocai e Fejuca, Apocalipse, composição da Lué. Meio-dia 27, a gente segue com o Zé Ibarra, Transe.

Agnes Nunes, a Maré. E antes a gente ouviu Zé Barra, Transe. Agora, meio-dia e 33, vamos com Alice KM. O que é que a baiana tem do álbum KM da Alice, dedicado ao repertório do seu avô, Dorival? Bora lá.

Gal Costa, de Dorival Caymmi, a gente ouviu modinha para a Gabriela. Antes, Alice Caymmi, o que é que a baiana tem? Também de Dorival. Agora, meio-dia 39, eu sigo com o Frangil e com o Chico Chico. A gente ouve Nega Música, música de Tamara Assunção. Quando...

Alziraê com Peripane, a gente ouviu Sei dos Caminhos, música de Tamara Assunção e Alice Ruiz. E antes, Frangil com Chico Chico, Nega Música, de Tamara Assunção. Meio-dia e 46 agora, a gente segue com a Adriana Calcanhoto por aqui. Vamos ouvir Mulher Sem Razão.

0: Léo Jaime, a gente relembrou Preciso Dizer Que Te Amo, é uma música do Cazuza, da Bebel Gilberto e do Dé Palmeira. Eu toquei antes outra música desse trio na voz de Adriana Calcanhoto. Ouvimos Mulher Sem Razão. Agora, meio-dia e 55, a gente já encerra aqui. Já encerra aqui o Galeria desta segunda-feira, 5 de outubro. Eu agradeço a sua companhia, a sua escuta. Amanhã tem mais, às 10 da manhã. E daqui a pouquinho você fica com a Teca Lima comandando a programação da Rádio Cultura Brasil. O Galeria conta com o apoio de produção da Marina Bertazzoni, do Thomas Farias e da Giovana Chaves. Um beijo. Até amanhã.
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3: Meio-dia e 56 minutos.
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6: Olá, ouvinte, você sintonizado na Rádio Cultura Brasil. Eu sou Teca Lima, a partir de agora na seleção musical e também na apresentação. Hoje eu vou abrir com Adriana Calcanhoto, com a participação de Marisa Monte, Porto Alegre.

Com Tulipa Ruiz, dela e do Gustavo Ruiz, ok? E com Adriana Calcanhoto, a participação de Marisa Monte, do Péricles Cavalcante, Porto Alegre. Na sequência tem Ney Matogrosso, Pedro Luiz e A Parede.

Com o Chico Chico, nós ouvimos dele e João Mantuano, Toada. Roberta Sá e Lenine cantaram Fogo e Gasolina, que é de Pedro Luiz e Carlos Renó. Abrindo o bloco, Transpiração, música de Itamar Assunção e Alziraé, com Ney Matogrosso, Pedro Luiz e A Parede. E agora nós vamos ouvir do Chico César, Estado de Poesia, com Rorô Barcelo, Blanca e o próprio Chico César.

0: Açucena, dela mesma, manhoso demais. Com o Caetano Veloso, ouvimos Lindeza. E com Chico César, Blanca e Rojo Barcelo, do Chico César, Estado de Poesia.
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Rita Lee, dela, Lee Marcucci e Luiz Carlini, com A Boca no Mundo. E antes, Gal Costa, em gravação ao vivo do Jorge Benjor, Os Alquimistas Estão Chegando. E agora vamos ouvir o grupo de Recife, Marça.

Com o Tom Zé dele e do Vicente Barreto em Antes Mundo Livre S.A. de Fred 04 e Marcelo Pianinho, O Mistério do Samba. E com o Marça, do Martins, Vermelhos.

Martinália fechou a seleção com música de João Donato e João Melo, Sambou, Sambou. E antes com o Chico Buarque, dele mesmo, Tem Mais Samba. Eu sou o Teca Lima, fico por aqui. Volto amanhã, nesse mesmo horário. Obrigada pela sua audiência. Um beijo e até lá.

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5: Faltando alguns segundinhos para as 14h em ponto, 21 graus em São Paulo, tarde de segunda-feira, hoje dia 5 de outubro de 2026. Olá, muito boa tarde para você ligado aqui na Rádio Cultura Brasil. Ótima segunda-feira, excelente semana pela frente. Bem-vindos, começando o nosso Estúdio 77 ao vivo em FM 77,9. Estamos também pela internet no site culturabrasil.com.br e ainda pelo aplicativo Cultura Play. Bom, eu sou Alexandre Ingrevalo e por aqui no Estúdio 77, de segunda a sexta-feira, das 2 até as 5 da tarde, você acompanha boa música brasileira, quadros especiais, informação, dicas culturais e também as participações dos nossos ouvintes. Já já tem seleção do ouvinte, você participa com a gente em tempo real, você pede a música que quer ouvir participando pelo nosso WhatsApp da Rádio Cultura e eu atendo o seu pedido musical hoje até as 3 da tarde. Para participar, só enviar sua mensagem para cá, 11 São Paulo 973737229, 11 973737229, participe e fique com a gente. Eu vou abrir, vou começar o Estúdio 77 desta segunda-feira, 5 de outubro, com Cazuza, registro ao vivo.
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Bloco musical de abertura do nosso Estúdio 77 desta segunda-feira, 5 de outubro, aqui pela Rádio Cultura Brasil. Eu trouxe Titãs, música do Sérgio Brito, Pelo Avesso. E abri o programa com o Cazuza, registro ao vivo, Vida Fácil, parceria do Cazuza com o Frejá. 2:08. Hoje aqui no Estúdio 77 vamos falar de uma montagem teatral que acontece em São Paulo essa semana na Catedral da Sé. Vamos conhecer os detalhes. Hoje vou trazer também aqui duas versões de um clássico do Chico Buarque, Pelas Tabelas, aqui hoje no Duas Versões. Vou voltar com novidades musicais, teremos mais faixas do álbum Amigos Novos e Antigos, disco lançado em todas as plataformas digitais pelo cantor, compositor João Bosco. E hoje também vamos acompanhar um pouquinho mais da conversa bacana que eu tive com a diretora da Mostra Internacional de Cinema de São Paulo, que está chegando a sua edição de número 50, Renata de Almeida. A programação começou já nesse final de semana, lá no Solar Fábio Prado. Agora a programação começa no dia 15, né? Lá no Solar Fábio Prado já tem mostra rolando, rodas de conversa, e a gente vai trazer também um pouquinho mais da minha conversa com a Renata de Almeida, que foi destaque no Cinecultura, programa que eu faço sobre música de cinema e universo do audiovisual nos finais de semana aqui na Cultura Brasil e também na Cultura FM, entre outros destaques por aqui até às 5 da tarde. 2:09, antes de eu seguir para a seleção do ouvinte, já eu começo a atender as participações que chegam pelo nosso WhatsApp, que é o 11 São Paulo 973737229, mas antes vou trazer uma faixa de Amigos Novos e Antigos que o João Bosco lançou recentemente.

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1: Faixa de Amigos Novos e Antigos, novo trabalho de João Bosco, cantor, compositor, violonista. João Bosco, que completou recentemente 80 anos de idade, vai fazer show nos próximos dias em São Paulo. Eu vou destacar outras faixas aqui hoje no Estúdio 77 desse trabalho, que agora foi lançado na íntegra, né? Ele foi lançando faixa aqui, uma faixa ali e tal. Agora o disco tá todo na íntegra. Ouvimos Kid Cavaquinho, João Bosco e Martinália, parceria do João com Aldir Blanc. Hoje eu trago outros destaques aqui no Estúdio 77, no quadro Faixa Livre. 2h13, bora para a seleção do ouvinte. Participações que chegam pelo nosso WhatsApp da Rádio Cultura, que é o 11 São Paulo 97373-7229. Eu vou começar com dose dupla de Elis Regina. O Valmir pediu Elis. Neuza Ramos pediu Cadeira Vazia, do Lupicínio Rodrigues, com a Elis também. E eu fecho esse bloco atendendo a participação do Luiz Tadeu Santos. Seleção do ouvinte, aqui no 77. Começou.

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Bloco musical escolhido pelos nossos ouvintes que participam com a gente aqui do Estúdio 77 pela Rádio Cultura Brasil. Participações que chegam pelo nosso WhatsApp, que é o 11 973737229. Nesse primeiro bloco eu atendi o Luiz Tadeu Santos, Ivan Lins, dele Vitor Martins, Desesperar Jamais. Antes do Tadeu, eu atendi a Neuza Ramos, Elis Regina, de Lupicínio Rodrigues, e Alcides Gonçalves, Cadeira Vazia. Tivemos um dose dupla aqui de Elis na seleção do ouvinte também. Valmir pediu Elis, de Ivan Lins e Vitor Martins também essa, Aos Nossos Filhos. 2h27 da tarde, já eu volto aqui com mais seleção do ouvinte. Vamos falar do tempo em São Paulo, aqui segundo informações do CGE, que é o Centro de Gerenciamento de Emergências Climáticas da Prefeitura de São Paulo, que conta que as instabilidades voltam a ganhar força e devem provocar chuvas na forma de pancadas, principalmente entre o meio da tarde de hoje e o início da noite. Há condições para pontos de moderada forte intensidade com raios e rajadas localizadas de vento. O tempo segue instável, com chuvas, né, na forma de pancadas, principalmente na primeira metade dessa semana, aqui segundo o CGE. Amanhã, terça-feira, o dia deve seguir apresentando tempo nublado e chuvoso, temperaturas variando entre mínima de 17 e máxima de 24 graus. Amanhã, no período da tarde, as chuvas ganham força e devem variar de moderada a forte intensidade, né? E aí, né, os pepinos, os problemas todos que podem vir, né, decorrentes da chuva de forte intensidade. Então, essa é a previsão para hoje e amanhã aqui em São Paulo, segundo o CGE. Duas e 28 da tarde, vou voltar aqui com mais participações que chegam pelo nosso WhatsApp. Vou abrir esse próximo bloco atendendo o meu xará, o Alexandre D'Argélio. Ele quer ouvir Gonzaguinha.

0: Pois é, seleção do ouvinte aqui com a gente no Estúdio 77, participações que chegam pelo WhatsApp da Rádio Cultura em 11, São Paulo 973737229. Ouvimos Legião Urbana de Renato Russo, Que País É Esse? Essa quem pediu foi a nossa ouvinte Ivete. Antes eu atendi o Douglas Gomes, Barão Vermelho, vocais do Frejá, parceria do Frejá com o Dé Palmeira e o Guto Goff, Pense Dance. E também tivemos nesse bloco pedido musical do nosso ouvinte Alexandre D'Argélio. Nós ouvimos o Gonzaguinha, dele mesmo, Comportamento Geral. 2h39. O episódio desta semana do podcast Poder em Pauta já está disponível para discutir a proibição das bets no Brasil. A jornalista Amanda Valeri recebe Daiana Rosa, gerente de saúde pública do Instituto de Estudos para Políticas de Saúde. Daiana aponta os principais desafios enfrentados pela saúde pública no tratamento da chamada ludopatia.
1: Não são todas as pessoas que buscam por atendimento, não são todas as pessoas que são diagnosticadas nesse diagnóstico específico, que é relativamente recente ainda. E além da patologia em si, né, a gente pode destacar aí outros sintomas que estão relacionados a não necessariamente uma doença, né? Sintomas de ansiedade, sintomas de depressão. Então, a gente não fala só do transtorno em si enquanto doença, mas também de outros sintomas que diminuem a qualidade de vida, não só de quem usa os jogos, mas também de quem está por perto, né? A família, os amigos também sofrem, né? A gente tem o dado de que para cada uma pessoa que aposta, outras 6 sentem esse impacto. Então, por isso, a necessidade de uma política pública muito robusta e forte para lidar com esse contingente que foi criado e que continua existindo mesmo com a proibição.
0: A Daiana Rosa lembra ainda que, para não perder a validade, essa medida provisória que proíbe as apostas online, as famigeradas bets, precisa ser votada e aprovada pelo Congresso Nacional em até 120 dias. Para você acompanhar a entrevista completa, é só procurar lá no Spotify por Poder em Pauta ou acessar o canal da Cultura FM no YouTube. No nosso site também, cultura.uol.com.br/rádio, você encontra o Poder em Pauta, inclusive em vídeo. 2h41, e os apostadores, falando em bets, né, os apostadores que deixaram valores nas plataformas de apostas e jogos virtuais antes da determinação que as proibiu, tem até às 11h59 de hoje para retirar o dinheiro. Segundo dados atualizados pelo Ministério da Fazenda, na última sexta-feira, as plataformas de bets concentram R$1.400.000 vinculados a 28,65 milhões de CPFs. Caso os interessados percam o prazo, a devolução será feita posteriormente, segundo o governo federal, por instituições financeiras que operam com as casas de apostas entre os dias 9 e 14 de outubro. A partir do próximo dia 14, a Caixa Econômica Federal passará a intermediar a recuperação desses valores nas situações em que houver algum impedimento. Lojas de aplicativos, provedores de internet e o Comitê Gestor da Internet no Brasil devem bloquear os sites e aplicativos a partir da meia-noite de amanhã, dia 6 de outubro. Bom, agora são 2 horas e 42 minutos, 2h42 da tarde.
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0: Vamos voltar para a seleção do ouvinte, mais participações chegando pelo nosso WhatsApp da Rádio Cultura, que é o 11 São Paulo 973737229. Vou atender agora a participação do Anselmo Duarte. Ele quer ouvir Torquato Mariano, Tudo Que Eu Não Consegui Dizer Com Palavras. Vamos lá.

Ouvimos Torquato Mariano, dele mesmo, Tudo Que Eu Não Consegui Dizer com Palavras, música pedida pelo nosso ouvinte Anselmo Duarte. 2h48 agora. A Anvisa, Agência Nacional de Vigilância Sanitária, publicou hoje uma lista de produtos de higiene pessoal, cosméticos e perfumes que poderão ser produzidos de forma artesanal aqui no Brasil. A medida aprovada pela Anvisa no último dia 30 define 7 categorias de itens autorizados e regras de rotulagem, publicidade e segurança. Entre esses produtos estão colônias e águas perfumadas, óleos, manteigas corporais e bálsamos e desodorantes em barras sem sais de alumínio. Segundo a Anvisa, os produtos deverão observar critérios específicos na formulação, apresentação e rotulagem de itens pessoais artesanais. A nova determinação inclui a vedação de atribuição de efeitos terapêuticos, anti-inflamatórios, anti-envelhecimento ou de proteção solar a produtos como óleos e manteigas corporais feitos artesanalmente. A norma entra em vigor daqui 60 dias, tem como objetivo orientar sobre os tipos de produção artesanal permitidos, as alegações que podem ser feitas aos consumidores e as advertências obrigatórias que devem constar nos rótulos. A íntegra dessa norma você pode encontrar no site gov.br. gov.br. Girando aqui o relógio para 2h50 da tarde, vou fechar a seleção do ouvinte de hoje atendendo aqui a participação da Lorena Rocha, que quer ouvir Lineker.

0: Que lindeza, Lineker, dela, veludo marrom, aqui música pedida pela nossa ouvinte Lorena Rocha, mais uma participação que veio pelo nosso WhatsApp, que é o 11 São Paulo 973737229. Encerrando a seleção do ouvinte de hoje, agradeço demais a todos pela participação aqui com a gente no Estúdio 77. O programa continua até às 5 da tarde, segue o nosso Estúdio 77, a seleção do ouvinte de segunda a sexta, das 2 às 3 da tarde, você participa pelo 11 São Paulo 973737229. Amanhã tem mais, muito obrigado a todos. Lembrando que hoje eu trago aqui a nossa setlist, né? Hoje vou dizer qual é o tema da semana, é uma homenagem que nós teremos a Fernando Brandt, um dos maiores letristas da música brasileira, que se estivesse conosco, pelo menos em presença física, né? Porque a obra tá aí, o legado tá aí. Fernando Brandt completaria na próxima sexta-feira 80 anos de idade, então vou convidar você para homenagear o grande Fernando Brandt com a gente na setlist da semana. Hoje tem duas versões de Pelas Tabelas de Chico Buarque, vou trazer mais faixas de Amigos Novos e Antigos do João Bosco e muito mais até às 5 da tarde. Fique com a gente por aqui no Estúdio 77. 2h58, vamos atualizar agora as notícias dessa última hora. A Câmara dos Deputados terá, a partir do ano que vem, a maior bancada feminina da história. Neste domingo foram eleitas 108 mulheres, um aumento de 17 cadeiras em comparação com as eleições de 2022, quando 91 deputadas federais conquistaram uma vaga. Entre os partidos que mais elegeram mulheres agora, em 2026, estão o PT com 26, o PL com 22, o PSOL com 8, PCdoB, Podemos e União Brasil com 7. E a abstenção, né, assustadora abstenção, no primeiro turno das eleições neste domingo, ultrapassou os 33 milhões e 400 mil eleitores. Mais de 33 milhões de pessoas não votaram. Olha isso, o número representa 21,08% do eleitorado apto a votar, o nível mais alto desde 1998. O resultado dá continuidade à série histórica de recordes das últimas votações gerais dos últimos anos. E a Embaixada dos Estados Unidos em Brasília e os consulados retomam os atendimentos hoje. Na sexta-feira, a Casa Branca suspendeu o atendimento presencial nas unidades do país por possível ameaça de bomba. A decisão foi seguida também pela Austrália, sem detalhes do que seriam essas ameaças, né, que motivaram a interrupção dos serviços. Falou-se nessa possível ameaça de bomba, mas de certo mesmo não foi informado esse motivo. 3 da tarde em ponto, outras informações aqui ao longo do Estúdio 77 e também às 6 da tarde no De Volta para Casa. Vou fazer um rápido intervalo, daqui a pouquinho a gente está de volta.
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5: São 3h02, 20 graus em São Paulo, tarde cinzenta, nublada de segunda-feira, hoje dia 5 de outubro de 2026. Muito boa tarde para você que está chegando agora aqui à Rádio Cultura. Bem-vindos. Esse é o Estúdio 77 ao vivo de segunda a sexta, das 2 até as 5 da tarde. Você nos acompanha aqui na Cultura em FM 77,9 pelo aplicativo Cultura Play e também pela internet no site culturabrasil.com.br. Eu sou o Alexandre Ingrevalo e por aqui no 77 Boa Música Brasileira, quadros especiais, informação, dicas culturais e também as participações dos ouvintes. Vou abrir essa segunda hora, esse próximo bloco musical com o grupo A Cor do Sol.

0: Ouvimos Chico Buarque e os Trapalhões juntos, música, né, versão do Chico Buarque para música de Bacalov e Sérgio Bardotti, Piruetas, e antes a cor do som do Mu Carvalho, Cinema Mudo. 3:08 da tarde. Bom, a Mostra Internacional de Cinema de São Paulo está chegando à sua edição de número 50, agora em outubro. Parte da programação já começou agora esse final de semana lá no Solar Fábio Prado, que é um espaço cultural administrado aqui pela Fundação Padre Anchieta. Já tem uma mostra que celebra os 50 anos, né? Uma exposição que celebra os 50 anos da mostra, acontecendo desde sábado lá no Solar Fábio Prado. Alguns encontros também com o mercado audiovisual, algumas sessões de cinema também vão rolar ali no Solar Fábio Prado, e a programação completa vai começar no dia 15 de outubro, vai até o dia 29 em diversos espaços culturais aqui da cidade de São Paulo. Programação completa disponível no site mostra.org. E para falar dos 50 anos da programação especial da Mostra, eu conversei essa semana no Cine Cultura, programa que eu faço aos finais de semana na Cultura FM e também aqui na Rádio Cultura Brasil. Eu conversei com a Renata de Almeida, que é diretora da Mostra Internacional de Cinema de São Paulo. O programa na íntegra já está disponível lá no nosso site, culturabrasil.com.br. Você encontra o programa na íntegra e eu trago aqui mais um pouquinho desse bate-papo para você acompanhar com a gente também no Estúdio 77. Vamos lá. Renata, bem-vinda à Rádio Cultura, viu? Prazer falar contigo.
1: Oh, prazer é meu, muito obrigada pelo convite.
0: Imagina.
1: Pois é, esse ano são 50 anos da mostra, né? Eu entrei na 13ª.
0: Você entrou na 13ª em 70 e... Sim. Não, em 89, né? 89 foi
1: 89,
0: isso?
1: É, isso, faz tempo já, né?
0: Faz um tempinho, e aí não parou mais, né, Renata? Entrou e não saiu mais,
1: não.
0: Né?
1: Que não, legal. Felizmente não, viu? Felizmente, mas eu brinco que é a monstra, né? A gente fica prisioneira aqui.
0: Entrou, é, não muito sai bom, mais. Muito bom. 50 anos da Mostra de Cinema de São Paulo. A Renata, então, tinha 12 anos. Você se lembra de ter assistido antes de começar a trabalhar na Mostra ou não?
1: Sim, sim. Sei. Eu assisti, mas não muitos anos, mas eu lembro, sim. Assisti, você lembra do Metrópolis? Gostava muito do Metrópolis.
0: Sim,
1: e,
0: sim.
1: E mesmo na Augusta, né, no Sesc, eu em alguns,
0: sei.
1: Na mostra, sim.
0: Que legal. E como é que aconteceu de você ir trabalhar? Porque você também fez FAAP, né? A gente quase foi colega de FAAP aí com um espaço de tempo de alguns anos. Como é que aconteceu de você entrar?

0: E comecei a trabalhar na mostra. E aí foi. E aí continuei até hoje.
1: Que maravilha, já são 37 anos, é isso? 37, se eu estou bem de conta, é 37,
0: Não,
1: né?
0: nem faz as contas, viu? Nem quero saber, mas.
1: Pois é, e você acabou se casando com o Leon Kakoff, né, que era o
0: Sim.
1: diretor da mostra. Ele faleceu em 2011, Renata, 2011 que ele faleceu?
0: 2011.
1: 2011,
0: Isso.
1: e a partir daí você seguiu dirigindo a mostra, levando adiante, certo?
0: Sim, eu já era co-diretora, né? A gente fazia, trabalhava muito. Quer dizer, eu entrei na 13ª e aí, como produtora, e depois de alguns anos eu era co-diretora já, né? E a gente trabalhava muito unido. E aí eu continuei, né? Que era um trabalho que eu já fazia, claro que foi muito, bem pesado, né? Mas tinha uma equipe muito. E aí eu continuei a partir da 11ª como única diretora.
1: Como é que eram as trocas com o Leon, né, que você conheceu ali no início da tua trajetória, depois vocês tiveram uma história juntos, claro, né, uma vida juntos, né? Como é que eram as trocas e depois seguissem ele nesse processo, Renata?
0: Pois é, né? Você sabe que eu acho que durou, a gente ficou juntos 22 anos, porque como a gente era casado, tinha dois filhos e trabalhava junto, as brigas não duravam muito, né? Porque você tinha uma briga de casa, mas você tinha que trabalhar. Você chegava no escritório e tinha que se entender. Ou você saía do escritório brava, você chegava em casa, tinha duas crianças, você tinha que se entender em casa. Então, as coisas a gente aprendeu a lidar, né, com esses dois tipos de relação e não levar muito os problemas de uma relação ou de um lugar para o outro, ou tentar sempre resolver muito rápido, né? Então, eu sempre brinco que eu não gosto de DR por causa disso, porque sempre você tinha uma coisa para resolver muito rápido, né? E a questão do Leon, a doença do Leon morreu em 2011, né? Mas o câncer começou 8 anos antes, e depois, assim, era um melanoma, e já com uma micrometástase. Eu lembro que as crianças eram bem pequenas, o meu menor era bebê, tinha 6 meses, e depois ele melhorou, e a gente achou que nem ia voltar mais, e depois voltou com uma metástase cerebral, né? E aí foi bem pesado, né? A gente foi na 35ª, né? Que foi aquela que tem um pôster do Piteco, né? Do Maurício de Souza, que a gente fez junto, mas o Leon morreu um pouco antes da mostra
1: Um
0: começar,
1: pouco
0: né?
1: antes, é.
0: Foi, né? E foi, você pode imaginar, né? Foi um grande terremoto, né? Eu brinco assim, né? Que é um terremoto, as terras se movem, você tem que descobrir um novo jeito de trabalhar, né? Um novo jeito de lidar com a equipe. Também existe uma coisa fora do escritório, fora da mostra, né? A mostra a gente não faz sozinha, faz com parceiros e tudo, né? Mas eu tenho uma lembrança assim de que foi uma época, claro, muito muito sofrida, muito triste, mas também por outro lado, uma época que teve a sua beleza, sabe? Através do apoio de várias pessoas. Eu lembro com muita emoção, assim, por exemplo, do Danilo, né? O Danilo, que era diretor do
1: Do
0: Sesc,
1: Sesc, é.
0: né? Então lembro ele chegando falando: "Não, Renata, você só vai ter mais apoio, nunca menos do Sesc".
1: Que ótimo.
0: Então, porque eu já trabalhava muito tempo, né? Então, o que eu lembro é que teve muito apoio
1: Que
0: também,
1: maravilha.
0: né? Então, por isso que a gente conseguiu fazer. E eu acho que a mostra continuou e continuou muito firme. E mesmo assim, a 35ª, a 36ª, que foi a primeira mostra que a gente fez sem o Leon, ela foi uma mostra muito forte, né? Teve exposição de as Polaroids originais do Tarkovsky no MASP, retrospectiva completa, né?

0: Acho que eu até fiquei no vermelho, né? Até fiquei, porque eu acho que foi um desespero para fazer, para provar, né, que tinha essa capacidade de fazer,
1: Sim.
0: que ia ser uma grande mostra mesmo sem o Leon, que até a gente ficou no vermelho, né? Acho que foi
1: Olha,
0: o lado ruim, mas foi uma grande
1: caramba.
0: mostra.
1: Tá aí mais um pouquinho dessa entrevista que eu tive a alegria de fazer com a Renata de Almeida, que é a diretora da Mostra Internacional de Cinema de São Paulo. Já começou parte da programação, né? Tá acontecendo lá no Solar Fábio Prado desde esse último sábado. Sessões de cinema, exposição, encontros. E a programação completa, oficial, começa no dia 15 de outubro. E você encontra todos os detalhes da programação em mostra.org e a minha entrevista completa com a Renata de Almeida, contando bastidores, antecipando a programação desse ano. Tá tudo lá, histórias também, relembrando histórias, falando da relação dela com música de cinema. Tá tudo lá no Cine Cultura deste final de semana. Você encontra no nosso site culturabrasil.com.br. Você clica em programas. Cultura FM e Cine Cultura. Edições inéditas lá na Cultura FM, todo sábado às 7 da noite. E apresentação aqui na Rádio Cultura Brasil, domingo às 10 da manhã. Daqui a pouquinho a gente fala da Catedral da Sé, que está recebendo uma montagem teatral. É a trilogia da Noite Escura da Alma, é um projeto itinerante com dramaturgia e direção de Helder Mariani, que vai contar para a gente um pouquinho do que está preparando por lá. 3:18.

hoje.

0: Elis Regina, de Caetano Veloso, Cinema Olímpia, 3:21 da tarde agora. A Catedral da Sé recebe a partir de amanhã a Trilogia da Noite Escura da Alma. O projeto itinerante tem dramaturgia e direção de Helder Mariani, que também integra o elenco e conduz o público por diferentes espaços ali da Catedral da Sé em narrativas teatrais sobre três santos carmelitas. No Salão Superior, na Cripta e no Coro, eles são retratados em monólogos sobre a chamada Noite Escura da Alma, uma fase de purificação passiva no desenvolvimento místico do espírito do indivíduo. As histórias ultrapassam os limites do campo religioso e discutem conflitos existenciais humanos por uma perspectiva contemporânea. Quem detalha o enredo é o próprio diretor, que conta quem são esses santos. Helder Mariani, vamos ouvir.
1: Olá, meu nome é Helder Mariani e eu quero convidar vocês para assistirem o nosso espetáculo A Trilogia da Noite Escura da Alma. Três monólogos teatrais sobre três figuras muito importantes da história da humanidade. Santos Carmelitas, Terezinha do Menino Jesus, Frei São João da Cruz e Edith Stein. Essas histórias têm em comum a noite escura da alma. Essas pessoas tiveram a coragem de radicalizar a busca pelo sentido e de assumir essa noite escura como um degrau a mais para o transcendente, para uma busca de uma vida mais plena, mais leve, em contraponto com os desafios que a gente enfrenta no nosso mundo, principalmente esse mundo contemporâneo que está esvaziado de sentido, de sentimento, de sagrado e que gera tantos transtornos, né? A saúde mental da população, tudo isso. Então quero convidar vocês, vamos estar às terças-feiras, às 19 horas, na Catedral da Sé, nesse espaço que é um marco da cidade de São Paulo, né? Um centro importante de religião, de fé, mas também cultural, e que vai ser uma personagem dentro desse espetáculo.
0: Então a trilogia da Noite Escura da Alma será apresentada às terças-feiras, relembrando, né, a partir de amanhã e também nos dias 20 e 27 de outubro e 13 e 10 de novembro, sempre às 7 da noite, lá na histórica Catedral da Sé. Ingressos à venda na plataforma Simpla ou na bilheteria uma hora antes das sessões, a partir das 6 da tarde. São 3 horas e 23 minutos agora.

0: Mônica Salmazo, em Saudade dos Aviões da Paner, conversando num bar, parceria de Milton Nascimento com Fernando Brant. Antes, o próprio Milton, em Cáliz Bento, tema de domínio público. 3h32. Bom, toda sexta-feira, às 4 da tarde, a gente apresenta aqui no Estúdio 77 a nossa setlist, né? A cada semana, uma seleção musical com tema diferente que convida você, nosso ouvinte, a participar com sugestões musicais dentro dessa proposta. Normalmente, às segundas-feiras, eu trago aqui o tema para você, nosso ouvinte, participar. Você tem a semana toda para sugerir músicas dentro dessa proposta, lá pelo nosso WhatsApp. E aí, na sexta-feira, às 16h, as músicas sugeridas pelos ouvintes, a gente apresenta sexta aqui no Estúdio 77, de hora da nossa setlist. Essa sexta-feira, agora dia 9 de outubro, marca os 80 anos de nascimento de um dos maiores letristas da música brasileira. Inclusive, hoje, na sequência aqui, logo depois do Estúdio 77, tem um Letra e Música especial para homenagear os 80 anos de Fernando Brant com o professor Pasquale Cipro Neto. Então, sexta-feira agora, dia 9 de outubro, serão 80 anos de nascimento desse grande, desse craque letrista da música brasileira, parceiro de Milton Nascimento em tantas belezas musicais como Maria Maria, Encontros e Despedidas, Travessia, essa que nós ouvimos agora, né? Conversando no Bar, Saudade dos Aviões da Pané e muitas outras. Então, eu te pergunto, qual é a sua composição favorita de Fernando Brant? É alguma parceria com Milton? É alguma parceria com outros artistas, como para Lennon e McCartney, por exemplo? Qual é a sua canção favorita composta pelo Fernando Brant? Aí você vem comemorar com a gente, celebrar, homenagear esse grande artista que infelizmente já nos deixou, né? Mas o legado tá aí para sempre. Então, sexta-feira, 16h, é a setlist Fernando Brant, 80 anos. Você participa contando para a gente qual é a sua favorita ou quais são as suas favoritas compostas pelo Fernando Brant pelo nosso WhatsApp, que é o 11 São Paulo 973737229. 11 973737229. Na sexta-feira, além aqui do Estúdio 77, vou relembrar também uma entrevista muito especial, a última que ele concedeu aqui para a Rádio Cultura. Eu tive a honra de fazer com ele ao vivo aqui na Rádio Cultura Brasil, há pouco mais de 10 anos. A gente vai homenagear o Fernando Brant durante todo o dia e convido você a participar também. 11 São Paulo 973737229. Participe. São 3h34, já girando aqui o relógio para 3h35 da tarde.
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1: E agora, vamos fazer barulho para Marcelo.

Roberta Sai, Marcelo D2, juntos registro ao vivo Samba do Balanço, música de Luiz Machado. Antes, João Donato e Coro, música do João Donato e Paulo André, Nasci para Bailar. E eu abri esse bloco musical aqui do Estúdio 77 pela Rádio Cultura Brasil com a Tulipa Ruiz, parceria dela com o Gustavo Ruiz, Ok. 3h46 da tarde agora, vamos seguindo com música aqui no nosso Estúdio 77. Vou abrir o próximo bloco musical com o Marcelo Genesi.

0: Ouvimos Lulu Santos, dele já é antes, Caetano Veloso, música do Caetano, Quereres, e eu abri esse bloco musical aqui do Estúdio 77 pela Cultura com Marcelo Genesi, música do Genesi de Arnaldo Antunes, Aí Sim. 3h57, vamos atualizar as notícias dessa última hora. A Polícia Federal apreendeu R$2.850.000 em bens e valores durante a atuação no primeiro turno das eleições realizado neste domingo. Do total, 520.500 eram dinheiro vivo. Ao menos 204 pessoas foram conduzidas para delegacias. Entre os principais crimes apurados estão a propaganda eleitoral irregular e a corrupção eleitoral, especialmente a compra de votos. A regra que proíbe bares, restaurantes e lanchonetes de todo o estado de São Paulo de oferecer bisnagas de ketchup, mostarda e outros molhos para uso compartilhado pelos clientes, essa regra de proibição foi adiada para fevereiro do ano que vem. A mudança foi publicada hoje pelo Centro de Vigilância Sanitária. A portaria cita como justificativas para o adiamento a amplitude e a complexidade das alterações introduzidas pela nova regulamentação, além da diversidade dos estabelecimentos abrangidos. E o presidente dos Estados Unidos, Donald Trump, culpou hoje os ataques ucranianos a refinarias de petróleo russas pelos altos preços da gasolina. Trump tentou negar que a guerra do país com o Irã ainda seja a razão para que o combustível siga pesando no bolso dos consumidores. O presidente americano também acusou governadores democratas de influenciarem no valor, fechando refinarias nos estados. Agora faltando um minuto para as 16h, lembrando sempre que um resumo com as principais notícias do dia você acompanha no De Volta para Casa, de segunda a sexta, sempre às 18h. Vamos para o intervalo rápido, a gente volta já.
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5: Voltamos, 4:01, 20 graus em São Paulo, de volta com o Estúdio 77, ao vivo até às 5 da tarde aqui pela Rádio Cultura Brasil. Você nos acompanha em FM 77,9, também estamos pela internet no site culturabrasil.com.br, ainda no aplicativo Cultura Play. Eu sou Alexandre Ingrevalo, por aqui no 77, boa música brasileira, quadros especiais, informação, dicas culturais e também as participações dos nossos ouvintes. Eu vou seguir aqui o 77 com duas versões de um clássico de Chico Buarque, Pelas Tabelas.

Duas versões do clássico de Chico Buarque, Pelas Tabelas. Ouvimos essa gravação de Roberta Sai, Pedro Luiz e a Parede, né, de 2005, e antes o registro de 84 do próprio autor da canção, Chico Buarque. 4h10, daqui a pouquinho eu trago aqui no Estúdio 77 mais novidades do álbum Amigos Novos e Antigos, esse lançamento recente do cantor, compositor, violonista João Bosco, já já aqui no 77. 4h10 da tarde, vamos seguindo com Baiana System.

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Esse foi o Douglas Germano, dele mesmo, Escumalha, antes Criolo, dele, Bogotá, e eu abri esse bloco musical aqui no nosso Estúdio 77 pela Cultura, com o Baiana System e Mano Tchau, juntos em Sul-Americano, parceria do Roberto Barreto, Marcelo Seco, Russo Passapusso e Mano Tchau. 4h23 da tarde agora. O Complexo Cultural Oswald de Andrade, lá no bairro do Bom Retiro, está com uma nova programação diversa e gratuita durante esse mês de outubro, inclusive com atrações no Dia das Crianças, que já é segunda-feira que vem. O espaço recebe atividades ligadas ao cinema, às artes visuais, à literatura, aos esportes e à educação, já a partir deste sábado, além de uma exposição já disponível chamada Para Não Esquecer, com registros visuais de jovens criadores fotográficos e cenográficos do Instituto Criar. Outro destaque é o Cineclube Oswald.Miss deste mês, que vai exibir clássicos do nosso cinema brasileiro restaurados pela Cinemateca, como Cangaceiro e Deus e o Diabo na Terra do Sol. Sobre o mês das crianças, o Complexo Ali Oswald de Andrade vai promover vivências musicais, oficinas e vai transmitir também animações premiadas como O Menino e o Mundo, vencedor do Annie Awards em 2016, indicado ao Oscar no mesmo ano, e Zuzubalândia, indicado ao prêmio Abra de Roteiro. Até 31 de outubro haverá ainda uma feira de fotografia analógica, aulas de Tai Chi Chuan, clubes de leitura e workshops. Muita coisa bacana, imperdível, acontecendo lá no Complexo Cultural Oswald de Andrade, que além de tudo isso é um prédio belíssimo. Fica lá na Rua Três Rios, número 363, no Bom Retiro. Estão abertas as inscrições para a 50ª edição da Conferência Mundial 2026 da Federação Internacional de Arquivos de Televisão, a FIAT e FTA 2026, que acontece a partir de amanhã, terça, dia 6, até sexta-feira, lá na Cinemateca Brasileira. No fórum, sob o tema Memórias Audiovisuais em Diálogo, Aprendendo com a Diversidade, profissionais do setor de diferentes países vão discutir sobre os desafios de preservação, gestão e acesso a acervos durante oficinas, mesas redondas e debates. Entre os tópicos estão também questões éticas e o futuro das coleções de mídia. Mais de 90 palestrantes estão confirmados. As primeiras a discursar serão Michela Giorelli, executiva com experiência na produção de documentários internacionais, e Maria Ângela de Jesus, atual presidente aqui da Fundação Padre Anchieta, Rádio e TV Cultura de São Paulo, a primeira mulher a assumir a presidência aqui da Fundação Padre Anchieta. A Federação Internacional de Arquivos de Televisão disponibiliza lotes limitados de ingressos que incluem opções para os 4 dias de evento e acessos avulsos. Você conhece a programação completa e se inscreve também pelo site fiatifta.org. fiatifta.org. 4h26, na última sexta-feira eu destaquei algumas faixas que foram recém-lançadas do novo álbum de João Bosco, cantor, compositor, violonista João Bosco, que recentemente completou 80 anos de idade. Para celebrar essa data muito especial, o João foi lançando aos pouquinhos, né, o disco Amigos Novos e Antigos, aos pouquinhos, porque agora formato

digital, né? Solta uma faixa daqui, uma faixa de lá, mas agora, recentemente, o disco todo saiu na íntegra. Na sexta-feira eu destaquei algumas faixas aqui no Estúdio 77 e agora vou destacar mais duas releituras de clássicos de João Bosco e Aldir Blanc. Vou começar com o João, ao lado de Pedro Mariano e a filha dele, Rafa Mariano, relendo Bêbado e a Equilibrista, né, que é um clássico que foi imortalizado na voz da mãe do Pedro Mariano e a avó da Rafa, que é a cantora Elis Regina. E a gente vai ouvir também aqui o encontro do João Bosco com o Chico Buarque, os dois juntos relendo Incompatibilidade de Gênios. Bora lá então! Novidades musicais, mais faixas do álbum Amigos Novos e Antigos, de João Bosco.

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Mais duas faixas, né? Na sexta-feira agora eu trouxe algumas aqui no Estúdio 77. Hoje trouxe mais duas faixas do recém-lançado álbum de João Bosco, Amigos Novos e Antigos. Tá inteirinho ali nas plataformas digitais, disco que comemora os 80 anos desse artista fundamental na história da música brasileira, que é João Bosco, cantor, compositor, violonista. Eu trouxe hoje duas parcerias do João Bosco com Aldir Blanc, que tiveram releituras nesse novo trabalho. Incompatibilidade de Gênios, com a participação do João Bosco, com a participação do Chico Buarque. O disco é do João Bosco, né, Alexandre? Com a participação de Chico Buarque, também de Gonzalo Rubalcaba. E antes, as participações de Pedro Mariano e Rafa Mariano, filha do Pedro, relendo Bêbado e a Equilibrista. É isso aí. 4h39, mais novidades musicais aqui no 77. Bom, vamos falar do trânsito em São Paulo nessa tarde de garoinha. Tem uma garoinha caindo por aqui em São Paulo. A CT registra agora, na Zona Oeste, 129 quilômetros de lentidão. Zona Sul tem 113. Olha, a Zona Leste tem mais trânsito, hein? 139 nesse momento. 87 quilômetros na Zona Norte. E o Centro tem 59 quilômetros de lentidão. Lembrando que logo mais às 5 da tarde, o rodízio volta a valer no Centro Expandido de São Paulo, das 5 da tarde às 8 da noite. Rodízio valendo hoje, segunda-feira, para carros com placas finais 1 e 2. E o tempo em São Paulo? Amanhã, terça-feira, deve apresentar tempo nublado e chuvoso, mínima de 17, máxima de 24 graus. No período da tarde, as chuvas ganham força e devem variar de moderada a forte intensidade. E o CGE, que é o Centro de Gerenciamento de Emergências Climáticas da Prefeitura de São Paulo, conta que a quarta-feira deve ter sol entre nuvens, favorecendo a gradativa elevação das temperaturas no decorrer do dia, termômetros variando entre mínima de 18, a máxima pode chegar aos 25 graus na quarta-feira. As chuvas devem retornar na forma de pancadas isoladas entre o meio da tarde e o início da noite. E hoje, né, relembrando, as instabilidades voltam a ganhar força e devem provocar chuvas na forma de pancadas, principalmente entre o meio da tarde e o início da noite. O CGE conta que hoje ainda há condições para pontos de moderada a forte intensidade, com possibilidade de raios e rajadas de vento. Quatro e quarenta e um da tarde para você que gosta de rock nacional. 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Vamos lembrar um pouquinho do que foi destaque na edição deste domingo.

Um pouquinho do que foi ao ar no Caixa Acústica desse último domingo, que será reapresentado na sexta-feira às 10 da noite aqui pela Rádio Cultura Brasil. Ouvimos Barão Vermelho, de Rita Lee, Limarcuti, Jardins da Babilônia. Antes, os Paralamas do Sucesso, de Bi Ribeiro e João Baroni, Melô do Marinheiro. E abrindo esse bloco aqui, Caixa Acústica, no Estúdio 77, ouvimos Titãs, de Sérgio Brito, Insensível. 4h53, vou para o último bloco musical de hoje. Eu abro com Tom Jobim, Miúcha e Chico Buarque juntos.

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1: É isso, a gente vai levando. Ouvimos Bossa Cuca Nova e o trio Mocotó, relendo o clássico de Caetano Veloso e Chico Buarque, Vai Levando. Antes, sei lá, A Vida Tem Sempre Razão. Gravação de Tom Jobim, Miúcha e Chico Buarque, música de Toquinho e Vinícius de Moraes, encerrando o Estúdio 77 de hoje. Estúdio 77, que tem produção, seleção musical e apresentação minhas. Eu sou Alexandre Ingrevalo, redação de jornalismo Sandra Vasconcelos e Gilson Monteiro, apoio de jornalismo Giovana Chaves e Gabriel D'Ângelo, apoio de produção Vitor Costa, mídias digitais Bruno Trentin, trabalhos técnicos Wagner Freitas e Toninho Silva. A seguir, você fica com o professor Pasquale Cipro Neto e o Letra e Música, homenageando o grande Fernando Brandt. Muito obrigado pela sua companhia, valeu, obrigado também pela sua participação. Tenha um ótimo final de tarde, excelente semana pela frente. Eu te espero amanhã, terça-feira, com mais Estúdio 77 aqui na Cultura, a partir das 14h. Valeu, até amanhã, tchau.
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6: Olá, ouvinte da Rádio Cultura. É com muito prazer que eu inicio mais um programa da série Letra e Música. O personagem de hoje é o grande letrista brasileiro Fernando Brant, Fernando da Rocha Brant, mineiro. Fernando Brant nasceu em 1946, outubro de 46. Ele e Taiguara nasceram no mesmo dia, 9 de outubro. Taiguara em 45, Fernando Brant em 46. O Fernando morreu muito jovem, mal sucedido num transplante de fígado. Deixou o planeta com muita coisa ainda por fazer, certamente. Fernando Brant era advogado, jornalista. Durante muito tempo fez reportagens importantes. Algumas delas viraram letras de música. Depois a gente fala disso, né? E o Fernando, como eu perguntei a ele quando estive na casa dele em 93 para gravar o Nossa Língua Portuguesa para a TV Cultura, eu perguntei a ele o que ele achava de ser um ilustre desconhecido, porque as pessoas no Brasil têm esse hábito nefasto de ignorar o letrista. As emissoras de rádio fazem isso. Então, Travessia, por exemplo, que a gente vai ouvir daqui a pouco. Ah, quem compôs Travessia? Milton Nascimento. Quem compôs Asa Branca? Luiz Gonzaga. Quem compôs Carinhoso? Pixinguinha. E o letrista é solenemente fulminado. Asa Branca é uma canção antológica composta por Luiz Gonzaga e Humberto Teixeira. Humberto Teixeira é o letrista. Gonzaga é o melodista. Carinhoso é uma canção igualmente antológica, composta por Pixinguinha, que fez a melodia, e por João de Barro, que escreveu aquela letra lindíssima. E Travessia é uma canção composta por Milton Nascimento, que fez a melodia, e por Fernando Brant, que escreveu a letra. Milton tinha a melodia pronta. Havia um festival, havia inscrições abertas para um festival internacional da canção. Faltava pouco tempo para que terminassem as inscrições. E o Milton cobrando do Fernando, cadê a letra, cadê a letra? O Fernando já tinha feito a letra, mas tinha vergonha de mostrar para o Milton. Achava que a letra não era digna da melodia e por aí vai. Até que, em cima da hora, já aos 48 do segundo tempo, pressionado, o Fernando Brant pega um papel e entrega para o Milton, que desaba. E assim nasceu Travessia, melodia de Milton Nascimento, letra de Fernando Brant, interpretação de Milton Nascimento, gravação de 1967, um arranjo belíssimo de Luiz Essa e Elmir Deodato. Vamos ouvir.

Nós ouvimos um dos grandes clássicos da música brasileira de todos os tempos, Travessia, que não ganhou o festival, veja só. Travessia, melodia de Milton Nascimento, letra de Fernando Brandt, interpretação e violão. Esse violão antológico que introduz a canção de Milton Nascimento, o violão, não é? Arranjo de Luiz Essa e Elmir Deodato, regência de Luiz Essa. Essa letra carece de explicação, ela é muito clara, muito simples, né? Uma letra que fala de alguém que pensou em dar cabo, né, da vida e depois descobriu que a coisa não é bem assim. Diz a letra aqui, vou fechar o meu pranto, vou querer me matar, depois tudo muda, né? Vou querer amar de novo e tal. É uma canção que serve muito bem para a gente iniciar este programa dedicado a Fernando Brandt com suas histórias, suas muitas histórias. A gente vai dar um pulo agora de 67 para 2002. A gente vai para um disco chamado Pietà. Pietà, para quem não sabe, é uma obra antológica, né, que está lá no Vaticano, Cristo no colo de Maria. Se você nunca foi a Roma, se você nunca foi ao Vaticano, não é Roma lá, é Vaticano. Vaticano é uma coisa, Roma é outra. No dia em que você for, não deixe de ver. É impressionante, é absolutamente impressionante, né? A Pietà, que em italiano se escreve com acento grave no A, né? O acento agudo em italiano aparece quando o timbre é fechado. Perché, por exemplo. Pietà se escreve com acento grave e significa piedade. Esse disco, Pietà, começa com uma canção feita por Milton Nascimento e Fernando Brandt, uma letra em que o Fernando assume o personagem Milton Nascimento, né? É uma biografia do Milton, feita pelo Fernando. Haverá muitas citações aqui. Eu quero que você preste muita atenção na letra e a gente conversa sobre ela depois. Chama-se A Feminina Voz do Cantor. A Feminina.

0: Nós ouvimos a feminina voz do cantor, canção que está no disco Pietà, de 2002. A melodia que você ouviu é de Milton Nascimento, a letra foi escrita por Fernando Brant, a interpretação de Milton Nascimento, e como eu disse, o Fernando incorpora aqui o Milton, ele vira o Milton. Minha mãe que falou, minha voz vem da mulher. Você certamente sabe que o Milton Nascimento nasceu no Rio de Janeiro, mas todo mundo pensa nele como mineiro. E por quê? Porque ele, ainda pequeno, foi adotado por uma família da cidade de Três Pontas, Minas Gerais. A mãe do Milton, a mãe biológica, eu não gosto muito dessa expressão, mas vamos lá, Maria do Carmo do Nascimento, chamada Carminha, não tinha condição de criar o Milton. E aí a Lília Silva Campos e o marido adotaram o Milton e levaram o Milton para Três Pontas. E o Milton virou mineiro, né? Ele é mineiro, não de nascimento, mas de formação, de criação. E o Fernando também é, o Fernando Brant também é mineiro. O pai do Fernando Brant era juiz de direito, e o Fernando andou por aqui, por ali, e nasceu na cidade de Caldas, em Minas Gerais. Essa canção diz aí, minha voz veio de lá, de quem me gerou, quem explica o cantor, quem entende essa voz sem as vozes que ele traz no interior. O cantor aqui, claro, é o Milton Nascimento. Sem as vozes que ele, Milton, ouviu quando era aprendiz, como pode sua voz ser uma Elis Regina? O Milton Nascimento sempre se declarou absolutamente apaixonado por Elis Regina. Está escrito isso aqui, né? Está traduzido aqui. Como pode sua voz ser uma Elis sem o anjo que escutou a Maria Sapoti? Cuidado na hora de ler isso aqui, porque cantado, o texto soa de um jeito, mas precisa ser lido direito. Sem o anjo que escutou. Esse anjo é a Maria Sapoti. Isso aqui seria sem o anjo que escutou, vírgula, a Maria Sapoti, vírgula, quando é que seu cantar iria se abrir? Maria Sapoti, para quem não sabe, é Ângela Maria. Então aqui o Fernando está dizendo que sem a audição da Ângela Maria, esse anjo, a voz do Milton, não se abriria. Quando é que seu cantar iria se abrir? E aí vai, né? Feminino é o dom, sim, a feminina voz do cantor. Feminino é o dom, feminina é a paixão. Feminino é o som do seu coração, e continua, né, com sua voz de trovador, com o seu povo se casou. É um texto, como eu já disse, um texto biográfico que fala da história do Milton Nascimento. E há um trecho final aqui muito bonito que ele diz, ele é o povo, né, a cidade é feliz com a voz do seu cantor, a cidade quer cantar com o seu cantor, ele sempre vai lembrar da lenha de um fogão, das melodias vindo lá do quintal. Essas melodias vindo lá do quintal me lembram um pouco uma linguagem cabralina, né, de João Cabral de Melo Neto, me lembra um pouco o poema Tecendo Amanhã, um galo sozinho não tece uma manhã, e por aí vai, leia esse poema que ele é antológico, as melodias vindo lá do quintal, grande letra de Fernando Brant, grande homenagem que ele presta ao parceiro, ao principal parceiro dele, Milton Nascimento, que certamente ficou orgulhosíssimo. E pôs uma melodia aqui. Aliás, o Fernando me disse uma vez que ele, 90% das obras dele, ele põe letra em música já feita, né? Que alguém manda para ele. Ou seja, raramente escrevia uma letra e dava para alguém musicar. Em geral, era o contrário. Recebia a melodia e aí escrevia a letra. Letra e música. Hoje, dedicado a Fernando Brant, Fernando da Rocha Brant, nós vamos ouvir agora uma canção conhecidíssima, chamada Canção da América. Os primeiros versos dessa canção são consagradíssimos, muita gente põe isso em mensagens, põe isso em camisetas. Claro, sempre com erro, porque o pessoal escreve a frase e põe entre parênteses Milton Nascimento. Aliás, eu comecei a contar uma história aqui e não terminei. Eu disse que perguntei ao Fernando como é que ele se sentia como um ilustre desconhecido. porque o brasileiro não tem o hábito de saber quem é o letrista, e ele disse que não dava a menor bola para isso, que ele achava ótimo ficar na coxia. Deixa o Bituca ficar na ribalta, eu me escondo e está tudo bem, não gosto de aparecer, não gosto disso, não gosto daquilo. Manuel Bandeira dizia algo semelhante, dizia que pouco se importava se o povo viesse ou não a saber que ele tinha escrito determinada coisa. Bastava que aquilo caísse na boca do povo. E pronto. Amigo é coisa para se guardar debaixo de sete chaves, dentro do coração. Você já viu isso 1 milhão de vezes. A canção se chama Canção da América, está no disco Sentinela, de 1980, melodia de Milton Nascimento, letra de Fernando Brant. Mas antes que a gente toque a canção, você vai ouvir uma história que o Fernando vai contar. Ele contou para mim isso lá na casa dele e nós separamos o trechinho. Você vai ficar surpreso com a história que ele conta.
1: Essa música tem uma coisa engraçada, porque a gente fez ela primeiro em inglês. Porque o Milton estava gravando um disco nos Estados Unidos e a gente estava junto. E ele estava querendo contar uma história de um amigo que ele tinha lá, um músico, que uma certa época lá, ele estava em Los Angeles. E aí o amigo dele veio contar para ele: poxa, mas o pessoal aqui não entende que essa cidade é boa, que o lugar é aqui e tal. E aí todo mundo vai embora, né? E aí, nesse dia, ele chorando essas mágoas lá, ainda mostrou uma música pro Milton, uma música qualquer lá, e disse pro Milton. Não, aí o Milton não quis dizer para ele que no dia seguinte ele estava voltando pro Brasil, né? Então, era mais um, né? Então, quer dizer, ele me contou essa história, a gente fez essa letra em inglês lá, chama. Tanto que a gente fez a letra original, chama Unencounter. Desencontro, que não existe em inglês. Os americanos lá, os letristas lá, falavam assim, com a gente o seguinte: essa música, Unencounter, né? Aí eu disse para eles: vem cá, mas vocês entendem o que quer dizer isso? Entendo. Então passa a existir. Nós ainda inventamos uma palavra, né? Então, quer dizer, ele gravou lá nos Estados Unidos primeiro, num disco chamado Journey to Dawn, essa música, Unencounter, né? E aí depois eu fiz a letra aqui em português, quer dizer, já mais na coisa de amizade, sem estar muito preocupado com essa história do Milton lá com o amigo dele, né? Então ficou Canção da América por causa disso, porque ela foi feita primeiro em inglês lá, né?
0: Bem, história contada pelo próprio Fernando e ouvida por você, agora é hora de ouvir então Milton Nascimento, Canção da América, de Milton Nascimento e Fernando Brant, do disco Sentinela, de 1980. Vamos lá.

0: Nós ouvimos Canção da América, de Milton Nascimento, autor da melodia, e Fernando Brant, autor da letra. Interpretação de Milton Nascimento, o disco é Sentinela, de 1980.
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0: Programa dedicado a Fernando Brant, Fernando da Rocha Brant. A gente vai passar agora por uma canção muito, muito importante do repertório do Fernando, uma canção chamada Capitão. A melodia é da Joyce, né? Da grande compositora, cantora Joyce. E por que Capitão? Quem é esse Capitão? O Capitão é o Sérgio Macaco, um capitão um militar, né? Do Parazar, que salvou o Rio de Janeiro de uma tragédia. Um certo militar, Burnier, tramou um plano para fazer explodir um gasômetro no Rio de Janeiro. Haveria o caos. Claro, a culpa seria posta nos subversivos. Isso foi em 68. Tudo isso, claro, endurecer ainda mais o que já era terrível, né? O regime da ditadura cívico-militar. O Sérgio Macaco participou das reuniões todas e se fingiu de desentendido. Na hora H, ele disse não. E o plano não foi adiante, justamente porque a participação do Parazar seria fundamental, tanto na execução quanto depois, né, no salvamento das pessoas que não morreriam, porque morreria muita gente, os feridos precisariam de socorro e tal. Uma loucura, um delírio. Mais um dos tantos delírios. Essa cena horrorosa é abordada em vários documentários, você pode procurar e saber o que é isso. Aí o Fernando Brant escreveu uma letra que foi musicada, ou o contrário, né? A Joyce musicou, e nós vamos ouvir com a própria Joyce e Chico Buarque. A canção está no disco Revendo Amigos, de 1994. É bom lembrar que a canção foi feita especificamente para um documentário, para um filme sobre esse fato. Vamos ouvir Joyce e Chico Buarque, Capitão, de Joyce e Fernando Brant. O disco é de 94.

Nós ouvimos Capitão, melodia de Joyce, letra de Fernando Brant, interpretação de Joyce e Chico Buarque, disco Revendo Amigos, de 1994. A letra é muito clara e deixa tudo em pratos limpos, não é? Quem é que seria dono da Amazônia? Quem é que por aqui viveria se a Guanabara explodisse em gás e sangue? A Guanabara, para os mais jovens, é bom saber que o Brasil já teve um estado chamado Guanabara, cuja capital era a cidade do Rio de Janeiro, que na verdade era uma cidade-estado. O estado da Guanabara era a cidade do Rio de Janeiro. E depois esse estado da Guanabara desapareceu, o antigo estado do Rio de Janeiro e o estado da Guanabara se fundiram. O estado do Rio de Janeiro tinha a capital Niterói, o estado da Guanabara, Rio de Janeiro, houve a fusão e o Rio de Janeiro, a cidade do Rio de Janeiro, passou a ser a capital do estado do Rio de Janeiro. E se a Guanabara explodisse em gás e sangue, pergunta a letra, seria outra a nossa história e tal. Tudo isso aqui, teu capitão não aceita a ordem de matar, nosso capitão não aceita quem quer te entregar, é o capitão Sérgio Macaco, que foi esse verdadeiro herói nacional. É bom dizer que o Sérgio Macaco, o nome do Sérgio Macaco era Sérgio Ribeiro Miranda de Carvalho, nasceu e morreu no Rio de Janeiro, nasceu em 1930 e morreu em 1994. E ele foi esse herói, esse verdadeiro herói nacional. Depois de ter dito não, ele sofreu muita perseguição. A vida dele virou um inferno. Letra e Música, hoje o programa é dedicado a Fernando Brant, Fernando da Rocha Brant, grande letrista brasileiro. A gente vai ouvir agora uma canção chamada Coração Civil, que está no disco Caçador de Mim, de 1981. Há um coro infantil, lamentavelmente não identificado na ficha técnica do disco, e nós vamos ouvir então Coração Civil, melodia de Milton Nascimento, letra de Fernando Brant, interpretação de Milton Nascimento. Vamos lá.

0: Nós ouvimos Coração Civil, melodia de Milton Nascimento, letra de Fernando Brant, interpretação de Milton Nascimento, disco Caçador de Mim, de 1981. O Fernando aqui, impressionado com a Costa Rica, São José da Costa Rica, Coração Civil. Para quem não sabe, a Costa Rica é um país da América Central, capital San José. A Costa Rica não tem exército desde 1948. O exército foi abolido e o orçamento que antes era destinado ao exército passou a ser destinado para coisas importantes, como saúde, educação e por aí vai. Não por acaso a Costa Rica tem um índice muito alto de desenvolvimento humano e não tem exército. Simplesmente não tem exército. Por isso a canção diz: São José da Costa Rica, coração civil, me inspire no meu sonho de amor Brasil. Estamos em 1981, a ditadura ainda vigorava, mas já estamos nos tempos da chamada distensão, né? E outra coisa qualquer, termos que se usavam na época para falar do chamado afrouxamento. E essa canção certamente alguns anos antes não teria passado, de jeito nenhum. São José da Costa Rica, coração civil, me inspire no meu sonho de amor Brasil. E lá pelas tantas, né? Se o poeta é o que sonha o que vai ser real, vou sonhar coisas boas que o homem faz e esperar pelos frutos no quintal. Sem polícia, nem a milícia, nem feitiço. Para que poder? Viva a preguiça, viva a malícia. Então note o jogo que o Fernando faz entre milícia e malícia. Milícia, nesse caso, estamos em 81, milícia não tem o sentido que tem hoje, né? Esse sentido dos grupos paralelos, né? Paramilitares, ilegais, absolutamente ilegais, que contam com muita gente das forças legais, muito policial, faz parte das milícias. A milícia aqui tem o sentido universal, milícia como polícia. Em algumas línguas, polícia é milícia, né? Ou algo parecido. Sem polícia nem a milícia, diz a letra aqui. Assim, vivendo a minha utopia, eu vou levando a vida, vou viver bem melhor, doido para ver o meu sonho teimoso um dia se realizar, dizia o querido Fernando Brant nessa letra antológica de Coração Civil, que está no disco Caçador de Mim.
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0: Hoje o programa é dedicado a Fernando Brant, letrista brasileiro de mão cheia. Eu tive a honra, o orgulho de estar com o Fernando muitas vezes, a primeira vez na casa dele em Belo Horizonte, para gravar o que pusemos no programa Nossa Língua Portuguesa da TV Cultura, e de lá para frente gravei isso com ele em 93. Nós nos tornamos amigos, eu fiz algumas mesas com o Fernando, Feira do Livro, lá de Minas Gerais, lá em Ouro Preto, aqui em São Paulo, algumas coisas também. E sempre que o Fernando vinha a São Paulo ou que eu ia a Belo Horizonte, nós entrávamos em contato e nos víamos e jantávamos e conversávamos. E nessas conversas todas e nessas mesas que eu fiz com ele, aprendi muita coisa das canções todas, histórias que ele me contou. Por exemplo, essa que você vai ouvir agora, Ponta de Areia, o Milton gravou, a Elis gravou, a melodia é do Milton, a letra é do Fernando Brant. Eu escolhi aqui a versão da Elis Regina, disco de 1974. Vamos ouvir, depois eu conto uma história. Vamos lá.

Nós ouvimos Ponta de Areia, melodia de Milton Nascimento, letra de Fernando Brandt, interpretação antológica, monumental, comovente de Elis Regina. Essa canção está num disco que a Elis gravou em 74, o disco se chama Elis. O arranjo que você ouviu, maravilhoso, é do César Camargo Mariano. Os músicos primorosos, Toninho Pinheiro na bateria, Chico Batera na percussão, o Luizão, que tocou com a Elis muito tempo, o Luizão Maia no baixo elétrico, o Natan nessa guitarra maravilhosa, Natan Marques, e o César Camargo Mariano nos teclados. A Elis é pungente na interpretação dessa letra, que surgiu de uma reportagem que o Fernando Brandt fez. O Fernando estudou direito, formou-se advogado, mas preferiu seguir pelo jornalismo e pelas letras. Ele, durante muito tempo, fez matérias para a revista O Cruzeiro. Os mais velhos certamente se lembram. Quem não conhece, quem não conheceu, quem não viu, procure na internet, certamente você vai encontrar O Cruzeiro. E essa letra surgiu de uma matéria que o Fernando fez quando foi extinta a ferrovia Bahia-Minas, que, como diz a letra, que ligava Minas ao porto, ao mar, caminho de ferro mandaram arrancar. A ditadura fez muito disso. A ditadura arrancou muito trilho, extinguiu muita ferrovia. Uma verdadeira tragédia, né? Tragédia para o Brasil, para a economia brasileira e para as pessoas, né? Quando a letra aqui diz velho maquinista com seu boné lembra o povo alegre que vinha cortejar, era isso mesmo. A chegada do trem, o trem tinha horário e chegava, e quando o trem chegava era uma festa. O povo ia para a estação ver o trem. Na praça vazia, um grito, um ai, casas esquecidas, viúvas nos portais. É genial, genial, comovente. Letra e música. Hoje o programa trata da obra, claro, de parte, de uma mínima parte da obra de Fernando Brandt. A próxima canção, que lamentavelmente será a última deste programa, a canção que vai encerrar o programa, chama-se Roupa Nova. A letra é dele, Fernando Brandt, a melodia é de Milton Nascimento, interpretação Milton Nascimento, o disco é Sentinela, de 1980. Preste atenção na letra e você vai ficar sabendo quem é o personagem da letra, dessa letra antológica. Vamos lá.

0: Nós ouvimos Roupa Nova. Sim, é o nome da canção, Roupa Nova, que está no disco Sentinela, de 1980, letra de Fernando Brant, melodia de Milton Nascimento, interpretação de Milton Nascimento. Diz a letra que todos os dias, toda manhã, sorriso aberto e roupa nova, passarinho preto de terno branco, pinduca vai esperar o trem. E qual é a história que me foi contada pelo próprio Fernando Brant? Como eu já disse aqui, o pai do Fernando Brant era juiz de direito, e andava para lá e para cá, né? Como acontece com os juízes, né? Trabalham numa cidade, depois vão trabalhar em outra, em outra, em outra. E se não me engano, na própria cidade natal do Milton, Caldas, Minas Gerais, o pai dele estava lotado nessa cidade, como se diz, né? Esse termo, lotado. Havia no fórum um funcionário, que era o faz-tudo. Ele fazia o café, ele era o office boy, ele fazia tudo. O apelido dele, Pinduca. Terminado o expediente, Pinduca ia para casa. E todo santo dia, de madrugada, o Pinduca acordava mais cedo, punha uma roupa bonita, punha um terno branco e ia para a estação, porque ia passar o trem, esse trem que está citado aqui na letra. O Pinduca sabia que o trem não parava naquela cidade, não era parada daquele trem. Mas o Pinduca pensava, um dia, por alguma razão, pode ser que esse trem pare. E as pessoas, é comovente isso aqui, né? E as pessoas podem precisar de alguma coisa. E lá ia o Pinduca, e nada de trem parar. E aí a letra diz aqui, e quem viaja para a capital não tem olhar para o braço que acenou, porque o Pinduca acenava, fazia acenos para as pessoas do trem, para o trem que passava e ia embora. E aí a letra do Fernando diz, o gesto humano fica no ar, o abandono fica maior, e lá na curva desaparece a sua fé. Homem que é homem não perde a esperança, ele vai parar, olha só. E todo dia, lá estava o Pinduca, toda manhã, sorriso aberto e roupa nova, passarinho preto, Pinduca era preto, usava um terno branco, Pinduca vem renovar sua fé. É impressionante. Isso é o poema-reportagem, né? Como é a genialidade poética, genialidade literária, o olhar humano de uma figura brutalmente humana, que era o Fernando Brant. O programa de hoje, feito com muita emoção, porque Fernando Brant, para mim, é isso, é emoção pura. O programa de hoje teve a produção de Gabriela Paques, o apoio de Lavínia Vilas Boas, os trabalhos técnicos de Wagner Freitas. Eu agradeço a você pela audiência, pela companhia. Convido você para o próximo Letra e Música na nossa querida Rádio Cultura.
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4: Começo de noite de segunda-feira, hoje é dia 5 de outubro de 2026. Boa noite a você que está com a gente aqui pela Rádio Cultura. Eu sou o Gilson Monteiro, retorno das férias, feliz por estar aqui mais uma vez, compartilhando com você as principais informações do dia, prestação de serviço e a nossa música instrumental brasileira sempre presente com a gente aqui no De Volta para Casa. Para abrir o programa de hoje, tem mais música instrumental brasileira. O que a gente separou para abrir o programa de hoje? Passaredo, um grande, assanhado, aliás, um grande sucesso que você ouve nesta abertura do De Volta para Casa.

Com Hamilton de Holanda Trio, de Jacó do Bandolim, a gente abriu o programa com Assanhado. E, naturalmente, o De Volta para Casa começa esta segunda-feira aqui trazendo os destaques do resultado das eleições 2026 em primeiro turno. Flávio Bolsonaro terminou o primeiro turno com 2 milhões e 200 mil votos a mais que Luiz Inácio Lula da Silva. Segundo dados do Tribunal Superior Eleitoral, o candidato do PL teve 47% dos votos válidos contra 45% de Lula. A diferença foi registrada em uma disputa mais apertada do que a de 2022. Flávio venceu Lula em 14 estados e no Distrito Federal, enquanto o petista ficou à frente em 12 estados. Entre os estados, os resultados aí que chamaram a atenção estão os do Rio Grande do Sul e de Minas. Lá no Sul, Flávio teve 55,6%, enquanto Lula ficou com 35,7%. Em Minas Gerais, a diferença foi menor, 48,2% para Flávio contra 43,3% de Lula. O petista manteve vantagem no Nordeste, enquanto o Flávio ficou à frente nas regiões Sudeste, Sul, Centro-Oeste e Norte. E os candidatos à presidência que ficaram fora do segundo turno começaram já a se posicionar sobre um eventual apoio a Lula ou a Flávio Bolsonaro na segunda etapa da eleição. Augusto Cury do Avante, que terminou em terceiro lugar com 2,89% dos votos, afirmou que vai se manter em silêncio, não autorizar manifestações de apoio em nome dele. Também disse que pretende deixar a política. Renan Santos do Missão, quarto colocado, com 2,24%, afirmou que os eleitores que votaram nele estão livres para escolher entre os dois candidatos ou anular o voto. Ronaldo Caiado, do PSD, que teve 2,18%, disse que vai discutir a posição com o partido antes de anunciar um posicionamento. E afirmou que pretende conversar com o presidente nacional do PSD, o Gilberto Kassab. Já Romeu Zema, do Novo, sexto colocado, com 0,27%, declarou que será contra o PT no segundo turno, sem anunciar apoio nominal a Flávio Bolsonaro. Daqui a pouco a gente fala mais das eleições, a gente vai seguir com mais música. Agora, Tempero Bravo, de Cândido Serra.

A banda paulistana aqui na Rádio Cultura de Cândido Serra, esta foi Tempero Bravo. 6h10, a nova composição da Câmara dos Deputados, definida pelas eleições deste domingo, mostra um crescimento da bancada do PL e perda de espaço de partidos do chamado Centrão. O Partido Liberal passou de 98 para 121 deputados. Terá a maior bancada da casa desde a redemocratização. O PT elegeu 70 deputados e, junto com o PCdoB e PV, terá 88 cadeiras. Considerando também PDT, PSOL, Rede, PSB, os partidos de esquerda somam 124 deputados, o equivalente a 24% da Câmara. E entre os partidos do Centrão, União Brasil e PP elegeram juntos 87 deputados. O Republicanos terá 41, PSD 43 e o MDB 36. Apesar da redução, essas siglas continuam com um papel importante na formação das maiorias lá no Congresso. Para o Senado, São Paulo elegeu Guilherme Derrite, do Progressistas, e André do Prado, do PL, para as duas vagas disputadas neste domingo. Derrite foi o mais votado com quase 31%, deu 30,59% dos votos. André do Prado teve 29,28%. Os dois terão mandato de 8 anos, com início em 2027. E a Câmara Municipal de São Paulo vai ter mudanças na composição a partir de fevereiro do ano que vem. 9 vereadores foram eleitos deputados no primeiro turno das eleições e deverão deixar o Legislativo paulistano para assumir novos mandatos em 1º de fevereiro do ano que vem. 6 vereadores foram eleitos para a Câmara e 3 para a Assembleia Legislativa. São eles, entre os eleitos, Lucas Pavanato, Sargento Nantes, Ana Carolina Oliveira, Luna Zaratini, Sidney Cruz, Sandra Tadeu, Tami Miranda, Marina Bragante e Kate Lima. As vagas deverão ser ocupadas por suplentes, só que a substituição ainda depende de uma formalização das renúncias e da convocação oficial pela Câmara Municipal. 6h12, tem mais música com Luiz Carlos Vinhas. De Baden Powell e Vinícius de Moraes, o Samba da Benção.

Samba da Bênção, de Baden-Powell e Vinícius de Moraes, com Luiz Carlos Vinhas. São 6h17, a abstenção no primeiro turno das eleições bateu recorde este ano. Mais de 33 milhões e 400 mil eleitores não compareceram às urnas. O número representa 21,08% do eleitorado. Um quinto, praticamente, do eleitorado apto a votar e é o maior índice desde 1998. O percentual mantém uma sequência de recordes nas últimas eleições gerais, lembrando que lá em 2010 a abstenção foi de 18,12%. De lá para cá, esse número só aumentou. Nove estados registraram índices de abstenção acima da média nacional. Mato Grosso do Sul teve maior percentual, com 23,88%, seguido do Rio de Janeiro, 23,33%, Minas, 22,82%, e São Paulo, com 22,56%. Também ficaram acima da média nacional Mato Grosso, Goiás, Rondônia, Espírito Santo e Rio Grande do Sul. Falando da economia, o Ibovespa fechou nesta segunda-feira em forte alta de 7,70% aos 206.904 pontos. Essa foi a primeira vez na história que o principal índice da Bolsa Brasileira superou a marca dos 200 mil pontos. A valorização aconteceu justamente em meio a essa reavaliação do cenário político e fiscal também, né? Depois do resultado do primeiro turno. Os números levaram os investidores a recalibrar as apostas para o segundo turno, marcado para o dia 25 de outubro, e a avaliar os possíveis impactos sobre a economia brasileira. No mercado de câmbio, o dólar caiu 4,12% e fechou cotado a 5%.

R$ 5,01. Tem mais música, tem mais samba. Agora é o samba do grande amor, do Chico Buarque, com o Zé da Velha no trombone.

0: De volta para casa, você acabou de ouvir o Zé da Velha tocando do Chico Buarque o Samba do Grande Amor. São 6h22, Rita Lisauska já está com a gente. Você está bem, Rita?
1: Eu estou, e você? Que saudade.
0: Tudo em ordem, estou de volta, estava com saudade também. Mas vamos falar de política porque os indicadores das pesquisas parece que erraram feio dessa vez, hein?
1: Pois é, a gente tem sempre aquele antipetismo de chegada, né? O Maurício Moura, que é nosso comentarista do Instituto Ideia, sempre fala disso. Inclusive, no sábado, no próprio Jornal da Cultura que eu estava apresentando, ele acabou cravando exatamente esse resultado que a gente tinha, né? Porque eles têm ali uma espécie de forma de fazer essa contagem estatística, né? Bom, dito isso, hoje o assunto são as eleições, obviamente, né? E a gente vai falar o que aconteceu ontem, né? E também como é que as campanhas estão planejando essas 3 semanas até o segundo turno. Bom, Flávio Bolsonaro terminou o primeiro turno à frente com 47,03% dos votos válidos. Lula teve 45,16%, uma diferença ali de cerca de 2,2 milhões de votos. O presidente Lula já reúne aliados em Brasília nesse momento, um encontro ali da coordenação da campanha, uma reunião mais ampla com governadores, com senadores, tanto os eleitos quanto os candidatos que não foram eleitos, ministros, aliados, para avaliar o resultado e também definir a estratégia para o segundo turno. Flávio Bolsonaro também se reúne, o resultado ali dele tem um componente ali simbólico que obviamente está sendo analisado por todas as campanhas, porque ele recebeu mais votos no primeiro turno do que o pai dele, o Jair Bolsonaro, tanto em 2018 quanto em 2022. O Flávio chegou ao segundo turno com força, sobretudo no Sul, no Sudeste e no Centro-Oeste, e o presidente Lula é muito forte no Nordeste, né? Então, eles estão fazendo essa análise para saber onde pode crescer, onde não pode crescer. A gente teve uma abstenção gigante.
0: Isso chamou muita atenção. 21%, uma coisa monstruosa.
1: Exatamente. 33 milhões de pessoas que sequer foram votar. E aí a gente tem mais um número, acho que 6 milhões de brancos e nulos, né? Então, a estratégia de Flávio é como ampliar essa votação e o presidente Lula é como tirar essa diferença. A gente vai falar também da eleição para o Senado, porque o PL praticamente dobrou a bancada, passando de 15 para 28 senadores, enquanto a atual base governista deve cair de 38 para 26 cadeiras. A gente vai falar também na nova Câmara, que terá mais mulheres e uma bancada maior do PL. Foram eleitas 109 deputadas, 21% das 513 cadeiras, e a maior bancada feminina da história, como você disse. A gente vai falar também da cláusula de barreira, né? Que fez exatamente pelo que ela foi criada, né? Reduzir a fragmentação partidária. A gente vai mostrar como é que cada partido se comportou, né? Se elegeu mais, se elegeu menos, perdeu acesso ao fundo partidário, né? Que é o que acontece quando não se preenche essa cláusula de barreira. Hoje a gente vai ter o Leonardo Sakamoto, que é doutor em ciência política, e o Ricardo Senes, que é economista e também doutor em ciência política.
0: Jornal da Cultura que volta ao horário habitual, né?
1: Às 9 horas.
0: Maravilha. Bom jornal para você.
1: Obrigada.
0: Até. A gente para para um rápido intervalo. Na volta tem mais informação, prestação de serviço e música instrumental brasileira para você. Até já.
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0: 6 horas 27 minutos, retomo de volta para casa com as informações do trânsito em São Paulo. Segunda-feira começa com tráfego pesado, mas mais tranquilo para uma segunda-feira. São 800 quilômetros de lentidão. A gente ultimamente tem tido índices mais pesados. 802 quilômetros, para ser mais exato, segundo cálculos da CET. É hora de conversar com o Vladir Lemos, vamos falar de esportes do fim de semana, esse fim de semana que foi aí, teve as atenções divididas com as eleições, né, Vladir? Você está bem? Boa noite.
5: Boa noite, Gilson, boa noite, ouvintes. Bom, antes de mais nada, eu quero dizer que eu não sabia que existiam férias que podiam ser maiores do que a atual data FIFA.
0: quem me dera.
5: É brincadeira. Espero que tenha desfrutado, Gilson, um prazer.
0: O Vladir falava aqui antes de entrar no ar que eu escolhi uma data oportuna para voltar das férias, não é isso?
5: Pois é.
0: Com uma porque o as meninas do nosso São Paulo ganhando, mandando bem no resultado.
5: Pois é, porque os meninos, na verdade, tiveram um clássico pela frente um dia antes, na sexta, e acabaram levando a virada do Santos. Uhum. Será um dos temas do nosso cartão verde de hoje, até porque, com toda a saudade que o torcedor anda alimentando do Brasileirão, vai ser foi meio que um esquenta para a volta do Brasileirão, que será verdadeiramente o grande tema da nossa edição de hoje. E belíssima página escrita pelo time feminino do São Paulo, realmente com grandes façanhas, eu diria. No jogo de ida tinha vencido pela primeira vez, condenado o Corinthians à primeira derrota do time feminino na Arena Corintiana. Não foi pouca coisa, não. Como não foi pouca coisa, o público, né? Nada como jogar no Morumbi, coisa que nem sempre o time feminino do São Paulo teve o direito. Um gramado bom, o que refletiu muito na qualidade da partida também. E um público que foi simplesmente o recorde do público feminino, não só no Brasil, mas na América do Sul inteira, né? 49.405 torcedores. Foi realmente bonito. Você escolheu o dia certo para voltar.
0: E a seleção brasileira, hein?
5: Pois é, a seleção brasileira tem sido de empolgação zero, né? Um pouco pelo... Eu às vezes fico intrigado porque muito se fala da Argentina, por exemplo, que amanhã estará em campo no Monumental de Núñez para fazer a despedida do Messi da seleção. Uhum. Vai jogar contra o Benin. Faz tempo que eles usam essa tática de adversários que podiam ser, ou são, na verdade, contestáveis do ponto de vista técnico. Uhum. Mas para a gente, assim, tanto os dois jogos com a Austrália quanto o jogo com a Índia, né, no sábado, realmente não empolgaram nem um pouco, né? É uma mistura, né? Eu já falei isso algumas vezes. Eu acho que esses jogos envolvem contrato, então acho que o Ancelotti, é a impressão que eu tenho, né? Isso não é uma informação, é um pouco intuição. Se ele pudesse verdadeiramente, ele criaria nesse momento uma nova seleção. Mas esses contratos provavelmente rezam que alguns dos jogadores mais conhecidos estejam lá também, né? Porque o time brasileiro é contratado pela Federação Indiana. E a gente ficou nessa mescla aí que a gente não consegue tirar resultado nenhum. Eu diria para você que a seleção brasileira conseguiu inventar a goleada criticável.
0: Bom, tudo isso e muito mais no Cartão Verde, que volta ao horário habitual, não?
5: Só esta segunda-feira, né? Porque,
0: porque
5: a partida
0: a
5: gente vai ter ainda nas próximas duas semanas mais duas edições às 7h30 da noite, mas hoje estaremos no ar a partir das 8.
0: Maravilha. E quanto à música, o que você traz pra gente hoje?
5: Poxa, trago uma coisa um pouco diferente. A gente vai escutar uma música de um septeto que chama Cocoroco. Não sei se você já ouviu.
0: Não, não me lembro.
5: Na verdade, são filhos da diáspora caribenha e africana, e por aí os nossos ouvintes já podem imaginar o que vem. Na verdade, eles fazem um funk meio misturado com afrobeat e tal. A faixa que a gente vai escutar, na verdade, é do primeiro EP deles, lançado em 2019. Eles têm dois álbuns de estúdio depois. Mas esse EP é que, na verdade, fez eles entrarem na cena musical e fazerem muito sucesso. Não exatamente com essa faixa que a gente vai escutar, que chama Adwa. Adwa, na verdade, é uma cidade etíope, que tem lá na sua história uma batalha, que ficou conhecida como a Batalha de Adwa, que é uma página importante da luta contra o colonialismo. E a faixa tem esse título por causa dessa história.
0: Cocoroco.
5: Cocoroco, com a faixa Adwa.
0: Maravilha. Bom programa para você.
5: Para vocês também.
0: Até.

Cocoroco, composição deles, Adua. São 6h37, a Embaixada Americana lá em Brasília e os consulados americanos do Brasil retomaram hoje os atendimentos presenciais. Os serviços tinham sido suspensos na sexta-feira, depois de a Casa Branca informar uma possível ameaça. A medida também foi adotada pela Austrália. Os dois governos afirmaram que a interrupção tem caráter preventivo, de segurança, só que não detalharam quais seriam as ameaças. Durante a suspensão, a Polícia Militar chegou a enviar tropas especializadas para reforçar o policiamento em frente à Embaixada Americana. Vamos falar um pouquinho do tempo. O sol apareceu entre muitas nuvens hoje e isso acabou provocando uma tarde com temperaturas mais amenas nesta segunda-feira. Os termômetros ficaram ali abaixo dos 23 graus. Nas próximas horas, o tempo segue nublado, com condições para chuvas isoladas, variando de fraca a moderada intensidade. As temperaturas já caíram e a previsão é de termômetros chegando aos 18 graus até o fim da noite. O tempo vai seguir instável, viu, com chuvas na forma de pancadas, principalmente nessa primeira metade aqui da semana. A terça-feira ainda deve começar com muita nebulosidade, chuviscos durante a madrugada. Durante o dia, sol até que aparece, entre muitas nuvens. Mas as temperaturas não sobem muito, não. Os termômetros amanhã vão ficar entre a mínima de 17 e máximas que não devem ultrapassar os 24 graus. A gente segue com Bocato tocando de Pixinguinha, Somente.

Somente de pichinguinha com bocato. São 6h43. Ah, aquela nova regra sanitária que proíbe bares, restaurantes, lanchonetes aqui de São Paulo de oferecerem bisnagas de ketchup, mostarda e outros molhos para uso compartilhado foi adiada para fevereiro do ano que vem, para dia 1º de fevereiro. A mudança foi publicada hoje pelo Centro de Vigilância Sanitária, uma norma que estava prevista para entrar ontem, né, no dia da eleição, e segundo o Centro de Vigilância Sanitária, o adiamento considera a amplitude e a complexidade das alterações previstas na regulamentação, além da diversidade dos estabelecimentos que foram atingidos com essa decisão. O Prêmio Nobel de Fisiologia ou Medicina de 2026 foi concedido a 3 pesquisadores por descobertas relacionadas aos canais de íons fotossensíveis e ao desenvolvimento da optogenética. Os laureados são o americano Carl Deisenhoff e os alemães Peter Hegemann e Georg Nadel. A pesquisa permitiu desenvolver uma técnica que utiliza a luz para controlar a atividade de células nervosas e investigar com precisão como diferentes circuitos do cérebro estão relacionados a comportamentos. A optogenética é hoje uma das principais técnicas utilizadas para estudar o funcionamento do cérebro. A pesquisa também abre possibilidades para tratamentos de doenças neurológicas e psiquiátricas e já está sendo estudada em aplicações contra a perda de visão. A cerimônia de entrega do Nobel será realizada em dezembro, lá em Estocolmo, na Suécia. 6h44, vamos seguir com o Quarteto Livre de Tom Jobim, Sue Ann.

0: Com o Quarteto Livre de Tom Jobim, esta foi Suwan. 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E você também pode acompanhar o programa no YouTube e no site da emissora. Deixa eu aproveitar e contar que a Conferência Mundial da Federação Internacional de Arquivos de Televisão acontece entre amanhã e sexta-feira, lá na Cinemateca Brasileira. Esta será a edição de número 50 do evento, que reúne a comunidade internacional de arquivos audiovisuais. Com o apoio da TV Cultura, a conferência contará com apresentações, painéis de discussão, mesas redondas e também palestras. E entre as palestrantes está a presidente da Fundação Padre Anchieta, Maria Ângela de Jesus, que tem mais de 30 anos de experiência na indústria audiovisual. A programação completa pode ser acessada na plataforma SCED. Bom, ao longo de todo o dia de hoje, a Rádio Cultura FM tem prestado homenagens ao maestro Roberto Tibiriçá, que morreu aos 72 anos no último sábado. Nascido aqui em São Paulo, Tibiriçá atuou como pianista e camerista antes de se tornar um dos mais importantes regentes do país. Com uma carreira de mais de 5 décadas, foi um dos grandes responsáveis pela valorização e difusão da música de concerto brasileira. Tibiriçá esteve à frente de importantes conjuntos, como lembra o maestro Marcos Aracaki.
1: Após 18 anos colaborando com Eleazar de Carvalho como seu assistente e junto ao OSESP, Tibiriçá desenvolveu carreira solo, dirigindo a Orquestra Sinfônica Brasileira, a Orquestra Petrobras Sinfônica, o Instituto Bacarelli, a Orquestra Sinfônica de Minas Gerais e, recentemente, estava colaborando com a Orquestra Sinfônica do Paraná. Importante professor, Tibiriçá lecionou para muitos alunos de regência, muitas pessoas são gratas à dedicação do maestro em prol da educação também. Eu mesmo tive a chance de estudar com Tibiriçá em Campos do Jordão, também em algumas aulas privadas, e sempre que ele podia, ele me dava uma palavra de encorajamento, uma dica, e sempre muito atento, acompanhando a carreira dos jovens regentes.
0: Assim como Marcos Aracaki, o barítono Leonardo Neiva destacou o papel de Tibiriçá na formação de novos regentes.
2: Daquelas pessoas que veio ao mundo para fazer diferença, iluminar nossas vidas através da música, através de sua genialidade, da sua entrega, da sua paixão. Além de tudo, um ser humano incrível, carinhoso, dedicado, amigo. É sempre muito lindo vê-lo reger e ver a sua entrega no palco e a sua entrega como pessoa também. Vai deixar muita saudade. Eu tive o privilégio de ser regido por ele em várias óperas, vários concertos. Uma pessoa que deixou um legado, principalmente para a nossa música brasileira, com várias gravações, várias apresentações memoráveis. Formou muitos regentes, maestros em sua trajetória. Deixou um legado tanto pessoal quanto artístico para o nosso país e para o mundo.
0: Além do Leonardo Neiva, a pianista Vera Artrashan também enalteceu o legado deixado por Tibiriçá.
3: Estou muito triste com a partida do Roberto. É um amigo de longa data. A gente compartilhou o palco inúmeras vezes. Pessoa encantadora, muito querida. Ele fez tanta coisa linda. Privilegiou os compositores brasileiros. Ampliou o acesso à música de concerto. Já deixa muita saudade, mas também deixa um legado enorme. Me faltam palavras para descrever a grandeza do Roberto.
0: Como Vera Artrashan, o compositor Ronaldo Miranda se lembra com carinho da parceria com Tibiriçá.
4: Uma pessoa com quem eu tive a oportunidade de trabalhar em conjunto. Ele assumiu a regência titular e a direção musical da Orquestra Sinfônica Brasileira, ao mesmo tempo em que eu assumi a direção da Sala Cília Meirelles. Nossa colaboração prosseguiu quando ele se tornou diretor musical da Orquestra Petrobras para Música, e eu ainda estava na Sala Cília Meirelles entre 2000 e 2004. Como compositor, eu só tenho a agradecer o que ele regeu em termos das minhas obras, principalmente a suíte festiva, que ele incluiu no repertório dele e regeu até 2 anos atrás, Bom, eu acho que tem que ressaltar também o trabalho de Tibiriçá fora do Brasil, né? Ele regeu Marta Argerich no Teatro Colón de Buenos Aires e na Venezuela, em Caracas, ele foi lá com a Orquestra Simón Bolívar e fez algumas vezes e fez grandes execuções, principalmente de obras brasileiras. Enfim, Tibiriçá foi um grande maestro.
0: É esse grande maestro, como disse o Ronaldo Miranda, apresentou na Cultura FM a série Arquivo Vivo, lá em 2022, com diversos registros históricos do acervo da emissora. E hoje, às 8 da noite, em homenagem ao maestro Roberto Tibiriçá, a Cultura FM reapresenta um episódio especial do programa Masterclass, da série Ideias Musicais, no qual o maestro Abel Rocha entrevistou o também maestro Roberto Tibiriçá. São 6h54, vamos seguir com música instrumental brasileira, com o Quarteto Malgani, tocando de Mário Adnet, Baiambê.

0: Quarteto Malgani tocando de Mário Adnet, Baiambê. São 6h58, só uma retificação antes desta música. Eu mencionei do programa que a Cultura FM vai reapresentar, né, da série Arquivo Vivo, e mencionei que o ano era 2022, na verdade, 2013, 13 anos atrás. Material histórico que você terá chance de voltar a ouvir daqui a pouco, às 8 da noite. E a gente chega ao fim do De Volta para Casa com a produção da Gabriela Paques, apoio de produção do Gabriel D'Ângelo, seleção musical Eduardo Weber, mesa de som Armandino Corbal, trabalhos técnicos Wagner Freitas. Eu sou Gilson Monteiro, agradeço mais uma vez pela sua companhia, espero contar com ela também amanhã, no horário habitual, às 6 da tarde. Uma boa noite para você, um lindo descanso e até lá. 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
1: Olá, bem-vindos. Começando o nosso Coletânea com os sucessos da música brasileira aqui pela Rádio Cultura Brasil. Fique com a gente.

Duas versões da música de Jackson do Pandeiro e Delmiro Ramos, Sina de Cigarra, abrindo o nosso Coletânea de hoje aqui pela Cultura. Ouvimos a gravação de um dos autores, Jackson do Pandeiro, e antes a releitura da música Sina de Cigarra, feita por Maria Rita e Coro Infantil. Falando em cigarra, na sequência tem Simone.

0: Duas parcerias de Milton Nascimento e Ronaldo Bastos. Com o próprio Milton Eloborges, ouvimos Cravo e Canela. E antes, Simone, Cigarra.
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Vanessa Bumagini na música de Chico Buarque, Flor da Idade, antes outra composição do Chico, Morena dos Olhos d'Água, na gravação de Mônica Salmazo e o grupo Pau Brasil.

0: Daniela Mercury e Samuel Rosa, juntos, música de Chico Amaral, Minas com Bahia. Antes ouvimos Fernanda Abreu e Herbert Viana, música do Herbert, Um Amor, Um Lugar. E eu abri esse bloco aqui do Coletânea com Vanessa Rangel, dela, Palpite.
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Zizi Posse na música de Djavan, Capim. E antes ouvimos João Bosco, dele Capinã, Papel Machê. O Coletânea segue agora aqui pela Rádio Cultura Brasil com Marcelo Genesi e Laura Lavieri.

Léo Fressato e Ana Larrousse, na música de Léo Fressato, Oração. Abrindo esse bloco, ouvimos Marcelo Genesi e Laura Lavieri, música do Genesi, Pra Sonhar.

0: Djavan, dele mesmo, Cigano, e antes ouvimos com a banda Samuca e a Selva, clássico de Lulu Santos e Ronaldo Bastos, Um Certo Alguém. Fechando assim o nosso Coletânea de hoje aqui pela Rádio Cultura Brasil. Produção e apresentação minhas, eu sou Alexandre Ingrevalo, trabalhos técnicos Ariel Novaes. Valeu, muito obrigado pela sua companhia, deixo aquele abraço e até a próxima. Tchau.
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0: 9:59.
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3: Olá, ouvinte da Rádio Cultura Brasil, aqui é Laura Mayumi, chegando com a programação musical aqui em 77,9 FM. Eu abro essa hora com Júnior Barreto, Coração Preto.

Essa foi a Jussara Marçal com Retalhos de Cetim, música de Benito de Paula. Antes, Júnior Barreto com Coração Preto, música de Nana Carneiro e Beto Viana. E seguimos com música aqui na Rádio Cultura Brasil, agora com Martinália.

Esse foi Chico Buarque, dele Samba e Amor, antes Martinália cantando duas músicas de Lupicínio Rodrigues, Ela Disse-me Assim e Loucura. Seguimos com música aqui em 77,9 FM, agora com Seu Jorge e Bide.

Essa foi a Elza Soares com Dor de Cotovelo, de Caetano Veloso. Antes, Seu Jorge e Bid, deles e depois. Na sequência, tem Malu Magalhães.

Som da banda Letuce, essa foi De Mãos Dadas, composição de Letícia Novaes, que hoje é Letrux, e Lucas Vasconcelos. Antes, Malu Magalhães, dela Sambinha Bom. E a gente segue com música por aqui, agora tem Letícia Fialho com Mandacaru.

Você ouviu Belo Veloso com Volte Depressa, música de Paquito, e antes teve Letícia Fialho, dela, Mandacaru. Seguimos com o som dos Paralamas do Sucesso.

Essa foi a Paula Toller com A Noite Sonhei Contigo, uma versão dela para a música do Kevin Johansen. Antes, Os Paralamas do Sucesso, Tendo a Lua, de Herbert Viana e Tetê Tilê. Na sequência, tem parceria de Marisa Monte e Jorge Drexler.

Ouvimos Chico César dele Pensar em Você. Antes teve Marisa Monte e Jorge Drexler com Vento Sardo. E é isso aí. Eu sou a Laura Mayumi na apresentação e na seleção musical. Agradeço sua companhia e estou de volta amanhã, no mesmo horário, aqui pela Rádio Cultura Brasil. Até mais.

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2: Segunda-feira, 5 de outubro, o Jornal da Cultura começa agora com os seguintes destaques. Após um primeiro turno apertado, Flávio Bolsonaro, do PL, se reúne com aliados em Brasília para traçar as estratégias para o segundo turno. E o presidente Lula se